0: PCdoB do Maranhão defende o programa Brasil contra o Crime Organizado lançado pelo governo federal. Ele explica que o plano prevê ações integradas entre os entes federados, inteligência policial e combate ao financiamento do crime.
1: O deputado sustenta que o fortalecimento das instituições de segurança é essencial para reduzir a violência e conter a influência do crime organizado. Márcio Gerri ressalta ainda a importância da cooperação entre os três poderes para fortalecer o enfrentamento às facções criminosas.
0: Na opinião de Sargento Gonçalves, do PL do Rio Grande do Norte, o programa do governo de combate ao crime organizado não é eficaz porque prioriza medidas de desencarceramento. Ele acrescenta que a flexibilização de punições enfraquece a atuação das forças de segurança.
1: Sargento Gonçalves também questiona o investimento de 11 bilhões de reais na área, ao afirmar que parte dos recursos viria de empréstimos do BNDES e de fundos já existentes. Para ele, a crise de violência no Rio Grande do Norte reflete falhas nas políticas de segurança adotadas pelo PT.
0: Já Benedita da Silva, do PT do Rio de Janeiro, celebra o lançamento do programa Brasil contra o Crime Organizado e defende os investimentos do governo federal na segurança. Ela ressalta que a iniciativa prevê recursos e ações articuladas para enfrentar as facções criminosas.
1: A deputada observa que o programa foi construído em diálogo com governadores e autoridades da segurança pública. Benedita da Silva entende que o fortalecimento das polícias e o combate ao suporte financeiro das organizações criminosas podem contribuir para reduzir a violência no país.
0: Luiz Carlos Rauli, do Podemos do Paraná, questiona a demora do governo federal para lançar um programa de combate ao crime organizado. O deputado ainda alerta que a maior parte dos investimentos consiste em empréstimos que deverão ser pagos pelos estados.
1: Na opinião de Luiz Carlos Rauli, o governo prioriza estratégias eleitorais em vez de soluções estruturantes para o futuro do país. O parlamentar responsabiliza gestões petistas pelo aumento da violência e pelo endividamento da população.
0: Heloísa Helena, da Rede do Rio de Janeiro, defende mais investimentos em políticas sociais e ações de prevenção à violência em áreas vulneráveis. Ela observa que a ausência de políticas públicas permanentes facilita o recrutamento de crianças e jovens pelo crime organizado.
1: Para Heloísa Helena, nenhum governo brasileiro investiu de forma adequada no fortalecimento das polícias e em políticas sociais eficazes. A parlamentar acredita que a vulnerabilidade social favorece a cooptação de jovens pelo narcotráfico.
0: Fernando Rodolfo, do PRD de Pernambuco, assinala o início dos trabalhos da Comissão Externa sobre a Exploração Sexual Infantil durante a campanha do Maio Laranja. O deputado aponta o aumento dos registros de estupro de vulnerável como sinal de falhas no sistema de proteção.
1: Fernando Rodolfo cita casos recentes de violência sexual contra crianças para defender uma atuação mais firme do parlamento. Ele explica que a comissão temporária vai apurar denúncias e promover audiências públicas para sugerir medidas de enfrentamento à exploração sexual e ao tráfico infantil.
2: Transportes.
0: A Câmara aprovou um marco legal para o transporte público coletivo urbano. O repórter Antônio Vital acompanhou a votação.
3: A Câmara dos Deputados aprovou o projeto que cria uma rede única e integrada de transporte público coletivo envolvendo o governo federal, estados e municípios. O projeto, que já passou pelo Senado, cria um marco legal do transporte público coletivo urbano, com inovações como gestão compartilhada, previsão de recursos no orçamento para cobrir os custos de gratuidades e tarifas reduzidas, metas de universalização e transição energética, além de transparência sobre custos e fiscalização. De acordo com o relator da proposta, deputado José Priante, do MDB do Pará, a integração física, operacional e tarifária é essencial para o aumento da oferta e para a melhoria da qualidade do serviço prestado à população. O projeto também separa a tarifa cobrada do passageiro da remuneração da empresa de ônibus, que ficará vinculada ao cumprimento de metas de desempenho e qualidade. A medida pretende evitar que o usuário arque com custos que não estão relacionados diretamente com a prestação do serviço. Da mesma forma, ao prever que gratuidades e descontos devem ser cobertos por recursos do orçamento, a medida impede a transferência desses custos aos demais passageiros. O projeto inicial chegou a prever regras para a criação de tributos locais para financiar o transporte, mas esse trecho foi retirado depois de críticas de diversos partidos, como Missão e o Novo. Para o deputado Gilson Marques, do Novo de Santa Catarina, criar uma legislação única para o transporte coletivo urbano de todas as cidades não vai melhorar o sistema atual. Já o deputado Kim Kataguiri, do Missão de São Paulo, disse que o projeto não facilita a entrada de novas empresas de ônibus no setor e dificulta a operação de empresas de transporte por aplicativo ao exigir o regime de permissão no lugar da modalidade de autorização, mais simples, em vigor hoje.
4: O texto acaba com esse regime e exige, no mínimo, um regime de permissão que hoje não está sendo exigido pela NTT para esse transporte, principalmente por meio de aplicativos de ônibus interestaduais. Na minha avaliação, esse é um modelo que ajuda a quebrar um transporte que hoje é menos previsível, tem uma tarifa mais cara e tem ônibus de menor qualidade do que hoje são prestados por aplicativos.
3: O texto inclui diretrizes de sustentabilidade, como a redução dos impactos ambientais do transporte e o incentivo à modernização da frota com tecnologias mais limpas. O projeto foi defendido pela maioria do plenário. Para o deputado Hildo Rocha, do MDB do Maranhão, a proposta prevê repressão ao transporte ilegal, moderniza o sistema e favorece os municípios.
5: Nós temos que reconhecer que o transporte público em quase todas as cidades é um verdadeiro caos. Ônibus velho, ônibus sucateado, não tem horário de saída nem de chegada, não tem respeito aos usuários. Mas tudo isso porque há, de fato, uma falta de interesse por parte dos municípios de bancar o déficit que existe, o déficit tarifário.
3: O projeto que institui um marco legal do transporte público coletivo urbano seguiu para a sanção presidencial e pode virar lei. Rádio Câmara de Brasília, com informações de Daniele Lessa, Antônio Vital.
2: Desenvolvimento Regional.
1: De acordo com Jorge Araújo, do PP, o governo da Bahia enfrenta dificuldades nas áreas de segurança pública, saúde e infraestrutura. Segundo o parlamentar, o aumento da violência na capital e no interior ampliou a sensação de insegurança no estado.
0: Jorge Araújo também acusa o governo da Bahia de fazer promessas sem apresentar resultados concretos. O deputado cita problemas na regulação da saúde, critica as condições da BR-324 e questiona o andamento das obras da ponte Salvador-Itaparica.
2: Política.
1: Jorge Sola, do PT da Bahia, denuncia o que considera uso político da decisão técnica da Anvisa sobre o recolhimento de lotes de detergente fabricados por uma empresa de doadores da campanha de Jair Bolsonaro em 2022. Ele pede o fim dos ataques a órgãos de fiscalização.
0: Para Jorge Sola, o discurso de perseguição política e o incentivo ao uso de produtos interditados ignoram riscos à saúde, demonstram irresponsabilidade da oposição com a vida dos brasileiros e visam apenas encobrir denúncias de corrupção e falhas em privatizações.
2: Justiça.
1: Érica Cocai, do PT do Distrito Federal, associa integrantes do campo bolsonarista ao caso do Banco Master e defende o aprofundamento das investigações sobre irregularidades financeiras. Segundo ela, documentos e diálogos divulgados pela imprensa apontam relações políticas e econômicas entre investigados e aliados do ex-presidente.
0: Érica Cocai também critica o financiamento de campanhas e operações financeiras envolvendo agentes públicos e privados ligados ao Banco Master. A deputada cobra a punição dos envolvidos no que ela classifica como um dos maiores escândalos financeiros do país.
1: Padre João, do PT de Minas Gerais, apoia a decisão do STF de suspender a lei da dosimetria e critica iniciativas para alterar a legislação. Para ele, é inaceitável que mudanças aprovadas pelo Congresso possam beneficiar condenados por crimes graves e investigados por tentativa de golpe de Estado.
0: O deputado também elogia a atuação do governo federal na área de segurança pública e defende mais participação da União no setor. Padre João pede ainda mais emendas parlamentares e apoio das prefeituras para a compra de equipamentos policiais para o Estado de Minas Gerais.
2: Turismo.
1: Os deputados aprovaram dedução do imposto de renda para doações ao setor de turismo. A repórter Maria Neves explica quais são os limites.
6: Aprovado na Comissão de Constituição e Justiça da Câmara dos Deputados, projeto que permite deduzir do imposto de renda doações e patrocínios para incentivar o turismo, seguiu para análise do Senado. Pela proposta, tanto pessoas físicas quanto empresas poderão descontar do tributo devido até 100% do valor doado e até 75% do investimento em patrocínios a atividades turísticas. Autor da proposta, o deputado Felipe Carreiras, do PSB de Pernambuco, argumenta que o turismo representa uma atividade relevante para a economia porque permite a entrada de capitais de forma mais rápida que outras formas de investimento. Além disso, ressalta que o setor tem potencial para a criação e manutenção de empregos, geração de renda e indução do desenvolvimento regional. Felipe Carreiras explica como o projeto, se for aprovado também pelo Senado e entrar em vigor, poderá beneficiar o setor de turismo.
7: No mundo é o setor que mais gera emprego e agora o setor turístico poderá fazer a reforma em equipamentos turísticos, publicidade institucional de regiões de interesse turístico, poderá patrocinar festas e eventos de atividades turísticas, poderá patrocinar feiras, convenções, promoção de programas para propiciar a detecção de desenvolvimento de novos potenciais turísticos, capacitação de mão de obra de interesse turístico e obras de infraestrutura turística. Ou seja, toda a cadeia produtiva do setor será beneficiada com essa lei histórica.
6: Ainda de acordo com o texto aprovado, as doações serão limitadas a 1% do imposto de renda devido no ano. Além disso, as pessoas jurídicas não poderão descontar doações e patrocínios ao turismo na apuração do lucro real. O projeto ainda proíbe incentivos a atividades desenvolvidas pelo próprio contribuinte doador e o uso dos recursos recebidos para pagamento de gastos com pessoal ou de encargos sociais. Quem receber doações ou patrocínios que podem ser deduzidos do imposto de renda deverá comunicar os valores arrecadados aos Ministérios do Turismo e da Economia. Também ficarão obrigados a apresentar demonstrações financeiras anuais certificadas por auditores independentes e comparecer do Conselho Fiscal. Da Rádio Câmara de Brasília, Maria Neves.
0: Eduardo Bismarck, do PV, comemora a realização do 10º Salão do Turismo, que aconteceu de 7 a 9 de maio no Centro de Eventos do Ceará, em Fortaleza. O deputado lembra que essa é a primeira vez que o Nordeste recebe o evento.
1: Eduardo Bismarck ressalta o potencial da região no turismo, com geração de emprego e oportunidades que impactam diretamente no comércio local. Ele também aponta que o evento fortalece a circulação de recursos na economia ao reunir empresas, trabalhadores, visitantes e representantes do setor.
0: Termina aqui o Jornal Câmara dos Deputados com trabalhos técnicos de Everson Urani e apresentação de José Carlos Andrade e Luciana Vieira. Uma boa noite para você.
1: Uma ótima noite. A Voz do Brasil volta amanhã.
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0: No ar em todo lugar. Equivocada, Traia Véia e Gustavo Lima.

0: Nesse caso, Gustavo Moura e Rafael e Evelyn Duarte teve chifre detox com Fidelma e Jeca e Hugo Henrique Desperdício. Eu volto daqui a pouquinho.
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0: No ar em todo lugar, João Gomes, vou gritar que te amo.
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0: deixando pra gente Escalada pra Jogar. Também teve o som da Manu, Batidão, Daqui Pra Sempre, História Pra Boa Dormir com Léo Magalhães. A gente volta já.
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0: No ar em todo lugar, Lucas Luco. Depois de mim, só eu.

0: Ricardo me deu sinal. Teve Cleiton Mica Amargo, Meu Ponto Fraco e mais. Yasmin Santos, colabora comigo. A gente volta já.
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0: no ar em todo lugar. Cléo Tibá, Mulher de Verdade, participação da Marília Tavares, teve Chorei no Mudo com Felipe e Ferrari, mais Mariana e Matheus. Eu sou ela e Porcelanato do Panda. Eu volto já.
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0: No ar em todo lugar, Hugo e Guilherme, Coração na Cama.

0: Passando pra gente, Onde Nasce o Sol, Bruninho, Davi, Jorge Matheus, teve Gustavo Lima, Vagabundo, participação do Luiz Fonsi, mais Marcos Belucci, Dieza Esquecido. A gente volta depois do intervalo.
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0: No ar em todo lugar, Marília Mendonça, graveto.

0: Ah, eu volto já com as saideiras.
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0: No ar em todo lugar, Gustavo Lima e o apelido carinhoso.

0: fechando todas hoje, Garrafa Verde, João Bosco e Gabriel, teve Rio Negro e Solimões chorando e dançando, Bipolar, Wesley e Safadão, fechou? Beijo no coração e até amanhã, tchau.
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0: Parabéns, meninos!
1: Obrigado, meu irmão.
0: Parabéns, meninos. Vocês são 10. Obrigado a vocês pelo carinho. Sucesso.
1: Pra todos.
2: Sucesso pra vocês.
0: Mata-me um CD. Parabéns pra esses meninos.
3: Tchau, obrigado, Campo Grande!

0: Parabéns, meninos!
1: Obrigado, meu irmão.
0: Parabéns, meninos. Vocês são 10. Obrigado a vocês pelo carinho. Sucesso.
1: Pra todos que
2: sucesso pra vocês.
0: Mata-me um CD. Parabéns pra esses meninos. Tchau, obrigado, Campo Grande!

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Hey. Nós vamos chacoalhar um pouquinho agora, né? Vai.

0: Eu quero todo mundo fazendo coisa boa com o Tchê Garoto. Vamos ver.
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2: Que? 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

Aí galera, esse é o Trio Bravana. Vem com a gente!

0: Henrique e Juliano.
1: Que delícia, obrigado,
2: obrigado, moçada.
1: Que Deus abençoe.
2: Super, sempre. Super energia vocês aqui, obrigado.
1: Imagina, obrigado.
2: Está muito com vocês. Henrique
1: parabéns
2: e Juliano.
1: Pela banda, parabéns pela produção. Obrigado, que Deus abençoe a todos nós nessa noite.

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0: 4h56.
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0: vamos formar agora a grande corrente de fé, elevando o pensamento ao Supremo Criador, para que interceda com sua divina bondade em favor de todos que necessitam de alívio para os seus problemas através da oração. E agora, com o pensamento em Deus Todo-Poderoso, para que Ele receba nossas orações, oremos. Em nome dos anjos, dos santos e das almas, saudemos a Sagrada Família. Em nome do Pai, do Filho e do Espírito Santo.
1: Amém.
0: E neste momento, em que todos se ajoelham e saúdam Maria Santíssima. Ave Maria, cheia de graça, o Senhor é convosco. Bendita sois vós entre as mulheres, e bendito é o fruto do vosso ventre, Jesus.

0: agora a todos aqueles que necessitam de uma graça. Rezamos neste momento a oração de São Francisco. Senhor, faça de mim um instrumento de sua paz. Onde existe o ódio,
1: que eu leve o amor.
0: Onde existe a discórdia,
1: que eu leve a união.
0: Onde existe o erro,
1: que eu leve a verdade.
0: Onde existe a dúvida,
1: que eu leve a fé.
0: Onde existe o desespero,
1: que eu leve a esperança.
0: Onde existe trevas,
1: que eu leve a luz.
0: E onde existe tristeza,
1: que eu leve a alegria.
0: Virgem Maria,
1: guarda-nos puros do pecado.
0: Ó Mãe de Deus,
1: abre os nossos corações quando nossos irmãos precisarem de nós.
0: Ó Mãe da Igreja,
1: faça que vivamos unidos e assim sejamos um dos exemplos para que os outros também amem a seu filho Jesus.
0: Ó Esposa de José,
1: conserve a paz e a união em nossas famílias.
0: Glória ao Pai, ao Filho e ao Espírito Santo.
1: Amém.

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0: Bom dia, Carmo do Rio Claro, bom dia mesmo. Esta é a ZYX 507, 87,9 Supernova FM. A música, a informação, a prestação de serviços a toda a nossa comunidade. Está no ar o nosso programa Amanhecer Sertanejo desta manhã, sextou 15 do mês de maio, ano 2026. Alô, minha amiga Lurdinha Couto. Lurdinha, fala aí pra nós que dia é hoje.
1: E Marcelo Souza, sextou dia de manhã, pescoço por dentro, com cerveja. Lurdinha Couto, Itaú de Minas, Minas Gerais. Um abraço.
0: Um abraço para você também, minha querida. Tudo certo por aí? Graças a Deus, você, toda a família. Putina véia!
2: Chupa cabra!
0: Só fartou o PDV agora, ó.
2: Bora, Guatemala!
0: Bora! Daqui a pouco ele manda um áudio, ele falando, né? Sextou! Lembrando que às 6 horas, nosso momento de fé, nosso momento de oração. Às 7 você fica bem informado com as principais notícias em destaque com o Supernova. Forma, tomara que seja somente notícias boas, né? Para o nosso final de semana que se inicia. Hoje é dia de Santo Isidoro, Dia Internacional das Famílias. Que bacana, né, gente? Hoje, Dia Internacional das Famílias. 6 horas nós vamos rezar por todas as famílias. Dia do gerente de banco e dia do assistente social. São os fatos históricos e jornalísticos que marcam o dia de hoje. Alô, Rogerão, lá no bairro Acampamento. Aquele abraço para você, meu parceiro, para toda a família. Tá bom? Também já fazendo companhia, e ontem eu tive o privilégio de encontrar ele lá no mercado Mega Mart, né? Pra gente trocar um dedinho de prosa, né? E eu falei pra ele, ó, eu chegando na rádio, a primeira moda vai ser pra gente recordar uma moda aí que fez sucesso e faz ainda, né? Do Zezé e Luciano. Essa é de 91. Eu tô falando do Renato Pedreiro. Tá firme no arreio? Tem amizade que é mais do que amizade, né? É irmão do coração, né, Renato? Abraço, tudo de bom pra você, viu, parceiro? Eu tava meio pirriado, tá um problema, né, na coluna. Aí já tá em tratamento, né, fazendo uns alongamentos. Vamos fazer uma caminhada, Renato? Eu vou lá pra Santa Rita. Da cidade de Passos até Santa Rita, na próxima quinta-feira, a pé. Agradecer a Santa das Causas Impossíveis, Santa Rita.

0: Essa composição do Zezé, Zezé de Camargo. Cheiro da maçã, saudoso Leandro, o Leandro e o Leonardo aqui na programação da Super 9 FM. Participe, mande aí o seu alô, o seu recado. Alô, PDV! Tá mais um grito aí na Guatemala para nós, né? O PDV que tá aí sempre participando. E hoje, como é sexta-feira, né? Hoje mais animado ainda, né? Para dar aquele grito aí na Guatemala. Bora!
1: Bora, Guatemala! Oi, gente, bom dia. Quem fala aqui é o PDV. Eu estou aqui com meu amigo Marcelo Souza no Amanhecer Sertanejo. Continue ligados com a gente. Bom dia, meu irmão.
0: Bom dia!
1: Espero que você também esteja bem. Mais uma vez, sextou. Gostaria de ouvir hoje a música do Chitãozinho Chororó, Fotografia. Grande abraço. Bora, Guatemala!

Alô, Rogerão, essa é pra você e pra toda a família. A Cidinha, Vair, Luiz, lá no Jardim América. E uma curiosidade dessa música, né, gente? Do Lourenço e Lorival. A música Se Ainda Existe Amor foi uma composição do saudoso Raulzito, né? Do Raul Seixas e Sandra Silmara.

Ah, é muita sofrência, né? É, mas modão de estrada, bolero de boteco. 5:32. Lembrando que daqui a pouco, às 6 horas, nosso momento de fé, momento de oração. Padre Ezequiel com o Padre Sandro Henrique também. A homenagem aos aniversariantes do dia.

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Faltando agora 23 minutos. 23 minutos para 6 horas, nosso momento. Momento de fé, momento de oração. Alô!

0: que vai?
1: Bonson.
0: Uai, o senhor tá assim com um tipo melhor.
1: É.
0: Mais corado, né, compadre?
1: É, divino.
0: Andou emagrecendo, parece. Alguma dieta, compadre?
1: Hehe, compadre, esse trem é um drama.
0: É um drama.
1: Tem pelejado, só tem lutado. Isso não destrói pro jovem.
0: É, vamos ver.

Hora certa, 5h42. Ô Neuza, Neuza do Jack, tudo bem? Graças a Deus, bom final de semana para você também, viu, minha amiga? Tudo de bom aí para você, para toda a família, o irmão. Alô, Elinho! Elinho, irmão da Neuza.

0: clima é excelso, sextou, Didi Noial, pescoço por dentro, com cerveja, Lourdinha Couto, Itaú de Minas, Minas Gerais. Um abraço.
1: Oi, Marcelo, bom dia, tudo bem? Que é a Lourdinha Couto da Coab 2, Itaú de Minas, Minas Gerais. Queria ouvir Henrique Juliano e o Rio Negro Solimões. Depois eu quero ouvir o Bruno Marrone e o Rio Negro Solimões. Quero mandar para você, para sua família, Marcelo. Pro seu filho, né, Benício? Parabéns, tudo de bom para ele. Que Deus cubra ele com o manto sagrado, sempre, né? E que ele seja esse menino que dá só alegria pros pais. Quero mandar também pro Cidinho Vair Luiz, PDV, Guanabara, Butina Veia, pra Nenê, Braguinha, pra Reis, pra Sueli, pro Rogerão, toda a família dele, todos os irmãos dele, né? Quero mandar também para toda minha família nos bairros do Carmo. Mandar para todos que participam aí ligando de fora, como eu. Mandar para todos que moram no Carmo do Rio Claro, minha família, meus amigos. Todos que gostam da música que eu tô pedindo, tô mandando. Mandar pro seu Jair Cantor, pra família dele, né? Pra todos aí, família. E let's go, Stella Vista Baby. Oh my God, oh my God.

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Muitas vezes nós estamos apaixonados, mas aquela pessoa não quer nada com a gente. Vou dar um conselho para vocês e não esqueçam disso jamais, viu?

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0: Estamos chegando no nosso momento, momento especial, momento de fé, nosso momento de oração. E hoje, um PDV disse, né, a Lurdinha Cole também falou, sexto, que seja uma sexta-feira de muitas bênçãos, um final de semana, todo especial para todos nós, com a proteção da nossa mesinha, Nossa Senhora Aparecida, que ela interceda ao lado do nosso Pai, o nosso Senhor Jesus Cristo, nosso Pai Celeste, que dê a cura aos doentes, aos mais necessitados, aos doentes que estão internados no Hospital São Vicente de Paulo, os doentes idosos, no lar dos idosos, acamados em casa, aqueles em tratamento em centros maiores em busca de mais recursos. E hoje, nesta sexta-feira, 15 do mês de maio, a igreja celebra o dia de Santo Isidoro. E hoje também, gente, é uma data muito especial. Porque o que seria de nós se não fosse a família? E hoje é o Dia Internacional das Famílias. Essa data foi criada pelas Nações Unidas no ano de 97. E segundo o secretário-geral da ONU, Kofi Annan, não existe um conceito único, nenhum consenso universal sobre o que é uma família. Contudo, em todas as culturas, ela é o quadro natural da qual os seres humanos, em especial as crianças, podem receber alimento, apoio emocional, financeiro, material, que são para o seu desenvolvimento. Família, gente, é tudo. Homenageamos os aniversariantes do dia, desejando saúde e paz, que Deus ilumine muitos e muitos anos de vida. Em especial para o meu filho Benício, que amanhã estará completando mais um ano de vida, 8 anos. Minha família, minha esposa, meu filho Miguel, meus irmãos. Dico, ô Dico, bom dia, Dico, Dona Fátima, Simone da Confeitaria São Miguel, Simone Bolo, Simone Confeiteira, o Renato, pessoal lá da Peixaria Borges, no bairro Acampamento. Cidinha, Vair, Luiz, Wesley, Cariello Penho, Matheus, Neuza do Jack, irmão Elinho, Rogerão lá no bairro Acampamento, esposa André, os filhos Paulo Henrique, Amanda, Daiane. Matias, compositor na cidade de Alpinópolis, o Chico, pessoal da reciclagem. Zé Leandro no bairro do Porto. A dona Mariana e toda a família em Campinas, acompanhando sempre a nossa programação, em especial o nosso momento de fé e oração. Wagner, Leandro, Amara, os netos da dona Mariana. Nosso momento especial, momento de fé, momento de oração. Toinino, no bairro do Rosário, também pedindo oração. O Israel, para toda a família, para os amigos de trabalho lá no fórum. Renato Pedreiro e todo o pessoal da construção civil. Vamos juntos com a participação especial dele, do padre, o padre Sandro Henrique, para a gente começar o nosso dia, a nossa sexta-feira feliz.
1: Bom dia, minha amiga! Bom dia, meu amigo! Comece dia feliz nesta sexta-feira, 15 de maio. Desejo um dia maravilhoso, desejo toda a bênção, toda a paz e tudo que nós fizemos, façamos para a maior honra e glória de Deus. Tenha essa certeza no seu coração. Louvemos a Deus por isso. Estamos no terceiro dia da novena de Santa Rita, vamos caminhando, preparando o nosso coração para celebrar esta santa tão importante para corações, para muitas pessoas. Olha, como que Deus realmente chacoalha conosco quando nos chama para a missão. Assim também fez com Santa Rita. Ela foi chamada por Deus para uma grande missão. Muitas vezes nós não compreendemos as razões, os motivos de Deus nos chamar, mas Ele continua até que realmente nós estejamos totalmente disponível, disposto ao projeto de Deus. Assim também Foi com Santa Rita, tantas inquietações, tantas dúvidas, mas ela se deixou ser conduzida pela ação do Espírito Santo. Como Paulo também, diante de tantos desafios, Paulo se deixou ser conduzido pelo Espírito Santo. Por isso, no início desse dia, vamos fazer essa oração que fazemos todos os dias, que nos anima. Inspirai-nos, ó Deus, para que em vós comece e termine tudo o que fizermos. Amém. O Evangelho de hoje está em João, capítulo 16, versículos de 20 a 23a. Naquele tempo, disse Jesus aos seus discípulos: em verdade vos digo, vós chorareis e vos lamentareis, mas o mundo se alegrará. Vós ficareis tristes, mas a vossa tristeza se transformará em alegria. A mulher, quando deve dar à luz, fica angustiada, porque chegou a sua hora. Mas, depois que a criança nasceu, ela já não se lembra dos sofrimentos, por causa da alegria de um homem ter vindo ao mundo. Também vós agora sentis tristeza, mas eu hei de ver-vos novamente, e o vosso coração se alegrará, e ninguém vos poderá tirar a vossa alegria. Naquele dia, não me perguntareis mais nada. Minha amiga, meu amigo, a inquietação do chamado faz assim também conosco. Mas quando Jesus começa a despedir-se dos seus discípulos, lá na primeira hora, eles sentem uma tristeza. Depois do acontecido da morte de Jesus também, por 3 dias, mas logo em seguida, na experiência do ressuscitado, eles são tomados de uma alegria incomensurável, uma alegria imensa. E por isso que nós precisamos nos manter firmes, mesmo que diante de dificuldades que enfrentarmos, mesmo diante de obstáculos, é preciso confiar na graça do Senhor, porque a alegria que o Senhor nos traz é muito maior e muito mais eficaz do que a do mundo. Pense nisso e continuemos firmes. Reze comigo. Pai nosso que estais nos céus, santificado seja o vosso nome. Venha a nós o vosso reino. Seja feita a vossa vontade, assim na terra como no céu. O pão nosso de cada dia nos dai hoje. Perdoai-nos as nossas ofensas, assim como nós perdoamos a quem nos tem ofendido. E não nos deixeis cair em tentação, mas livrai-nos do mal. Amém. Ave Maria, cheia de graça, o Senhor é convosco. Bendita sois vós entre as mulheres. Bendito é o fruto do vosso ventre, Jesus. Santa Maria, Mãe de Deus, rogai por nós, pecadores, agora e na hora de nossa morte. Amém. Glória ao Pai, ao Filho e ao Espírito Santo.
2: Como era no princípio, agora e sempre. Amém.
1: Vamos pedir a bênção da água, Deus eterno e todo-poderoso, que tendo escolhido a água, fonte de vida e pureza, para nos dar a graça batismal, quisestes também aparecer no Rio Paraíba, a imagem da Virgem Imaculada. Abençoai esta água e fazei que ela nos recorde o nosso batismo, para que, purificados de nossas faltas, vivamos como cristãos, membros da vossa igreja, e cheguemos um dia à vida eterna. Por Cristo Senhor nosso. Amém. Um grande abraço do Padre Sandro Henrique, diretamente da casa do glorioso Marte São Sebastião, na Ventania, Alpinópolis, Minas Gerais. E que Deus nos abençoe, em nome do Pai, do Filho e do Espírito Santo. Amém! Um beijo no seu coração!

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0: Olá, meu amigo, olá, minha amiga ouvinte. Eu sou o Padre Ezequiel. Esse é o momento de despertar para o amor. Gostaria de falar hoje sobre sentimentos negativos e positivos. Existem muitos sentimentos que podem estar presentes na vida das pessoas. Por exemplo, ira, raiva, ressentimento, quando a pessoa vai ruminando coisas do passado e nunca esquece e não supera, inveja, sentimentos de culpa, medo e assim por diante. Na verdade, essas emoções, elas pesam muito quando elas dominam a nossa consciência e elas afetam o nosso pensamento e o nosso comportamento, porque uma pessoa que tem ressentimento, ela vai agir a partir do ressentimento. Uma pessoa que tem inveja vai agir a partir da inveja. Pessoa que tem ciúmes vai agir a partir dos ciúmes. Por quê? A emoção é mais forte que a razão. Então, embora ela não queira agir a partir da inveja, a partir do sentimento, mas ela vai agir. E isso vai complicar a vida dela. Esses sentimentos inclinam o nosso pensamento na direção dos acontecimentos, que desencadeiam tais sentimentos e para fantasias sobre possíveis reações. Então, esses sentimentos, na verdade, estão guardados dentro da nossa mente e fazem parte da nossa história de vida. Uma pessoa ciumenta é ciumenta porque ela guardou emoções semelhantes durante a história de vida dela. Uma pessoa que tem ressentimento, não consegue perdoar, ela é assim porque aconteceram coisas na vida dela que a tornaram assim. Mas só que ela pode mudar, dá para mudar. Por isso nós precisamos aprender a lidar com os nossos sentimentos negativos, porque eles nos levam numa direção, e numa direção que não é boa. Eles envenenam a pessoa que sente isso, que vive isso. Um estudo recente numa universidade dos Estados Unidos comprova que os otimistas vivem mais. Uma pessoa leve vive mais. Quem acha a vida divertida permanece mais longamente em forma do que aqueles que profetizam o pessimismo, profetizam a catástrofe e assim por diante. Então, quanto mais otimista a pessoa era nessa pesquisa, mais ela era flexível física e espiritualmente. Hoje em dia tem muitos pensamentos fechados e são atitudes emocionais também. De fato, é assim, todos nós temos ao alcance da própria mão a chave para uma vida longa e feliz. Pense você, é positivo ou é negativo? Deus Pai de amor, fonte da bênção, abençoai os vossos filhos e filhas, abençoai as suas famílias, abençoai o seu trabalho, abençoai as suas buscas, para que sejam felizes e encontrem o melhor da vida. Em nome do Pai, do Filho e do Espírito Santo. Amém.
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2: Pai nosso que estás no céu.
3: Sim, estou aqui.
2: Por favor, não me interrompa. Eu estou rezando.
3: Mas você não me chamou.
2: Chamei? Eu não chamei ninguém. Eu estou rezando. Pai nosso que estás no céu.
3: Aí você me chamou de novo.
2: Fiz do quê?
3: Me chamou? Você disse, Pai nosso que estás no céu. Estou aqui. Como posso ajudá-lo?
2: Mas eu não quis dizer isso. É que eu estou rezando. Eu rezo o Pai nosso todos os dias. Me sinto bem rezando assim. É como se fosse um dever. E não me sinto bem até terminar.
3: Mas como podes dizer Pai nosso sem lembrar que todos são seus irmãos? Como podes dizer que estás no céu se não sabe que o céu é paz, que o céu é amor a todos?
2: É, realmente, não tinha pensado nisso.
3: Mas prossiga sua oração.
2: Santificado seja o vosso nome.
3: Espera aí, o que você quer dizer com isso?
2: Quer dizer, sei lá o que significa. Como é que eu vou saber? Faz parte da oração, só isso.
3: Santificado significa digno de respeito, santo, sagrado.
2: Ah, agora entendi. Mas nunca tinha pensado no sentido dessa palavra, santificado. Venha a nós o vosso reino, seja feita a vossa vontade, assim na terra como no céu.
3: Está falando sério?
2: Claro, Por que não?
3: E o que faz para isso acontecer?
2: O que faço? Nada, é que faz parte da oração. Além disso, seria bom que o Senhor tivesse um controle de tudo o que acontecesse no céu e na terra também.
3: Tenho controle sobre você?
2: Bem, eu vou para a igreja.
3: Não foi isso que perguntei. Que tal o jeito que você trata os seus irmãos? O muito tempo que você dá à televisão? As propagandas que você corre atrás? E o pouco tempo que dedica a mim?
2: Por favor, pare de criticar.
3: Desculpe. Pensei que você estava pedindo para que fosse feita a minha vontade. Se isso acontecer, tem que ser com aqueles que rezam, mas que aceitam a minha vontade. O frio, o sol, a chuva, a natureza, a comunidade, os amigos, os irmãos.
2: Está certo, tem razão. Acho que nunca aceito sua vontade, pois reclamo de tudo. Se manda chuva, peço sol. Se manda sol, reclamo do calor. Se manda frio, continuo reclamando. Se estou doente, peço saúde. Não cuido dela, deixo de me alimentar, ou como muito.
3: Ótimo reconhecer tudo isso. Vamos trabalhar juntos, eu e você.
2: Olha, Senhor, preciso terminar agora. Essa oração está demorando muito mais do que costuma ser. Vou continuar. O pão nosso de cada dia nos dai hoje.
3: Pare aí. Você está pedindo pão material? Nem só de pão vive o homem, mas também da minha palavra. Estou interessado na nossa próxima parte da oração. Continue.
2: Perdoai as nossas ofensas, assim como nós perdoamos a quem nos tem ofendido.
3: E o seu irmão desprezado?
2: Tá vendo? Olha, Senhor, ele já criticou várias vezes e não era verdade o que dizia. Agora eu não consigo perdoar. Preciso me vingar.
3: Mas e a sua oração? O que quer dizer a sua oração? Estou gostando de você porque está sendo honesto. Mas não é bom carregar o peso da ira dentro de você, não acha?
2: Acho que ia me sentir melhor se me vingasse.
3: Não vai, não. Vai se sentir muito pior. A vingança não é tão doce como parece. Pense na tristeza que me causaria. Pense na sua tristeza. Agora eu posso mudar tudo para você. Basta você querer.
2: Pode? Mas como?
3: Perdoe seu irmão. Eu perdoarei você e te aliviarei.
2: Mas, Senhor, eu não posso perdoá-lo.
3: Então não me peça perdão.
2: É, Senhor, mais uma vez está certo. Mais do que quero me vingar, quero a paz com o Senhor. Tá bem, eu perdoo a todos. Mas me ajuda, Senhor. Mostre o caminho certo para mim e meus inimigos.
3: Isso que me pede é maravilhoso. Estou muito feliz com você. Como está se sentindo?
2: Bem, muito bem mesmo. Para falar a verdade, nunca tinha me sentido assim. É tão bom falar com Deus. E não deixeis cair em tentação, mas livrai-nos do mal.
3: Ótimo. Vou fazer justamente isto. Mas não se ponha em situações onde possa ser tentado.
2: O que quer dizer com isso?
3: Deixe de andar na companhia de pessoas que o levam a participar de coisas que não deve, como intrigas e fofocas. Abandone a maldade, o ódio. Isso tudo vai levá-lo para o caminho errado.
2: Não estou entendendo.
3: Claro que entende. Você já fez isso várias vezes. Entra no erro e depois corre a me pedir socorro.
2: Puxa, como eu estou envergonhado.
3: Você me pede ajuda, mas logo em seguida volta a errar de novo para mais uma vez vir a fazer negócio comigo.
2: Eu estou com muita vergonha. Me perdoe, Senhor.
3: Claro que perdoo. Sempre estou perdoando quem perdoa também. Mas não esqueça, quando me chamar, lembre-se da nossa conversa. Medite em cada palavra que fala. Termine sua oração.
2: Terminar? Ah, sim. Amém.
3: O que quer dizer com amém?
2: Não sei. É o final da oração. Só isso.
3: Você só deve dizer amém quando aceita tudo o que quero, quando concorda com a minha vontade e quando segue os meus mandamentos. Porque amém quer dizer assim seja. Concordo com tudo o que rezei.
2: Senhor, obrigada por me ensinar essa oração. E agora, obrigado por me fazer entendê-la.
3: Eu amo a cada um dos meus filhos, principalmente aqueles que querem sair do erro. Abençoe-te. Fica com a minha paz. Que assim seja.
2: Obrigada, Senhor. Estou muito feliz em saber que és meu amigo.
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Maria Santíssima, que em vossa imagem milagrosa de Aparecida espalhais inúmeros benefícios sobre o Brasil. Eu, embora indigno de pertencer ao número dos vossos servos, mas desejando participar dos benefícios da vossa misericórdia, prostrado a vossos pés, consagro-vos o entendimento, para que sempre pense no amor que mereceis. Consagro-vos a língua, para que sempre vos louve e propague a vossa devoção. Consagro-vos o coração, para que depois de Deus vos ame sobre todas as coisas. Recebei-nos, ó Rainha incomparável, no ditoso número dos vossos servos. Acolhei-nos debaixo da vossa proteção. Socorrei-nos em nossas necessidades espirituais e temporais, e sobretudo na hora da nossa morte. Abençoai-nos, ó Mãe Celestial, e com vossa poderosa intercessão, fortalecei-nos em nossa fraqueza, a fim de que, servindo-vos fielmente nesta vida, possamos louvar-vos, amar-vos e render-vos graças no céu. Por toda a eternidade, assim seja.

pela intercessão de Nossa Senhora Aparecida, Rainha e Padroeira do Brasil, a bênção de Deus Onipotente, Pai, Filho e Espírito Santo, desça sobre vós e permaneça sempre. Amém.

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0: Esse alguém sou eu, é o Leonardo, agora faltando 6 minutos para 7. Alô, Rogerão, lá no bairro Acampamento, a participação especial do Rogério. Alô para a esposa Andréia, os filhos Paulo Henrique, para Amanda, para Daiane, para todos aí no bairro Acampamento, curtindo aí o nosso programa. Bom dia!
1: Olá, Marcelo. Bom dia. Tudo bem, Marcelo? Marcelo é o Rogerão? Marcelo, roda pra mim e o César e o Paulinho. A música Passa Morena Passa. Ofereço pra André aqui, Paulo Henrique, Amanda, Daiane, pra Lourdinha lá em Itaú de Minas. Certo? Pra você, Marcelo. Pra toda a sua família.
0: Obrigado.
1: Certinho? E parabéns pela programação, Marcelo.
0: Opa, tamo junto,
1: viu? Um abraço,
0: viu?
1: Rogerão.
0: Tá certo, parceiro.

Alô, Carlinho, pessoal lá da Suporte Locações, mandando aqui um abraço pro pessoal da Construção Civil, Carlinho e companhia. Ô, Carlinho, tudo certo? Graças a Deus, o Carlinho falando, ó, já estamos aqui em pleno funcionamento, viu? 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
6: 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Esta é a ZYX 507, 87,9 Supernova. 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No ar, a edição desta manhã de sexta-feira, pintando o fim de semana, dia 15 do mês de maio, ano 2026. E a gente sempre começa a edição trazendo o tempo e a temperatura.
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7: O fim de semana deve ser marcado por chuva e queda nas temperaturas em áreas do sul e do sudeste do país. A previsão indica mudança no tempo em estados como São Paulo, Paraná e Santa Catarina, além de Mato Grosso do Sul. Maria Clara Sasaki, especialista em meteorologia da Tempo OK, comenta.
8: Nós teremos novas áreas de instabilidade se formando entre Santa Catarina e o estado do Paraná, trazendo uma condição de chuva, e estas instabilidades avançam também para Mato Grosso do Sul e o estado de São Paulo. Então, essa elevação da temperatura aqui pelo sudeste do Brasil foi bem momentânea, então devemos ter uma nova queda de temperaturas que deixa essa condição aí de céu mais encoberto.
7: Na faixa leste de São Paulo, no Rio de Janeiro e no sul de Minas Gerais, o tempo deve ficar mais fechado, com chuva persistente e sensação de frio, principalmente na sexta-feira. Já no centro-oeste, a previsão é de chuva mais intensa apenas no sul de Mato Grosso do Sul. Em Goiás e no Distrito Federal, o tempo segue seco e quente, com máximas perto dos 29 graus. No norte e no nordeste, estados como Maranhão, Piauí, Ceará e Rio Grande do Norte ainda podem registrar chuva forte e transtornos pontuais por causa do solo encharcado. A especialista destaca também que o frio no sul perde intensidade em relação à semana passada e o risco de geada diminui.
8: Tem uma queda, sim, com mínimas abaixo de 10 graus em vários municípios, mas o potencial de geadas desta vez é menor. Não temos condições para grandes áreas de geada. Se acontecer, será algo mais pontual, restrito às áreas mais altas das Serras Gaúcha e também da Serra Catarinense.
7: Entre o sul da Bahia e Paraíba, a chuva deve ocorrer de forma isolada e sem grandes acumulados. As temperaturas seguem elevadas, com máximas entre 29 e 30 graus ao longo do fim de semana. Agência Rádio Web, produção e reportagem, Cassi Balog.
6: Cássio Freire, o pessoal aí da construção civil. Alô, Cássio! Cássio Freire, ali no centro, na construção do Ruá, está me perguntando aqui com o Marcelo e para o Carmo, como é que fica o tempo e a temperatura? Ô, Cássio, hoje será parecido com ontem, dia de sol com muitas nuvens durante o dia, período de céu nublado, à noite com muitas nuvens, mas ainda sem previsão de chuva. A temperatura mínima em torno de 17, a máxima podendo chegar na casa dos 25 graus. A umidade relativa do ar em torno de 93%. 7:11, vamos trazer os indicadores do agro.
9: Indicadores agropecuários, com Diego Brião. Soja.
10: Os contratos futuros de soja com vencimento em maio registraram queda nos Estados Unidos na quinta-feira. Na Bolsa de Chicago, a cotação era de US$ 11,74 por bushel ao final do dia. Valor no mercado físico no Brasil por saca de 60 quilos. Estado do Mato Grosso, cidade de Rondonópolis, R$ 112,30. Paraná, Marechal Cândido Rondon, R$ 110. Bahia, Luiz Eduardo Magalhães, R$ 112. E Rio Grande do Sul, não me toque, também R$ 112 por saca de 60 quilos.
9: Milho.
10: Valores no mercado físico por saca de 60 quilos. Paraná, Marechal Cândido Rondon, R$ 53,00. Valor em estabilidade na comparação com a cotação anterior. Mato Grosso Rondonópolis, R$ 51,40 em queda. E Goiás Jataí, R$ 54,00 também em queda.
9: Boi gordo.
10: Em São Paulo, na B3, os contratos com vencimento em maio eram negociados ao final da quinta a R$ 339 por arroba. Houve queda de 0,31% no dia. Boi à vista, Mato Grosso, Rondonópolis, R$ 344 por arroba.
9: Café.
10: Os contratos futuros de café arábica com entrega prevista para maio terminaram a quinta-feira em Nova York, nos Estados Unidos, em queda. A cotação era, ao final do dia, de R$ 1.939,70 por saca de 60 quilos. No Brasil, na B3, os contratos futuros de café arábica com entrega prevista para maio apresentaram queda com cotação de US$ 365 por saca de 60 quilos. Valor no mercado físico do café arábica, tipo 6, por saca de 60 quilos. Minas Gerais, Varginha, R$ 1.750. Bahia, região oeste, R$ 1.707,50. E São Paulo, Franca, R$ 1.740.
9: Algodão.
10: Valor do algodão em pluma, por arroba, Mato Grosso Sorriso, R$ 132,39. Valor em elevação na comparação com a cotação anterior. E Bahia, região oeste, R$ 140,25. Também em elevação.
9: Trigo.
10: Valor no mercado físico do trigo por saca de 60 quilos. Paraná, Marechal Cândido Rondon, R$ 66,00 em estabilidade. E Rio Grande do Sul, Nonoai, R$ 65,00 também em estabilidade.
9: Arroz.
10: Valores no mercado físico. Bahia, região oeste, R$ 79,50 por saca de 60 quilos em estabilidade. E Rio Grande do Sul, média estadual, R$ 60,00 por saca de 50 quilos também em estabilidade.
9: Indicadores Agropecuários com Diego Brião. Produção, Agência Rádio Web.
0: Olá, esse é o Giro de Notícias. Eu sou Alan Barbosa e você acompanha os destaques do momento. O ator Mário Frias, produtor do filme Dark Horse, sobre a vida de Jair Bolsonaro, negou que a produção tenha recebido dinheiro de Daniel Vorcaro, dono do Banco Master. A informação contradiz o senador Flávio Bolsonaro, que em áudio vazado cobrava de Vorcaro dinheiro para a produção. Ao negar irregularidades, Flávio Bolsonaro disse que, sem o dinheiro, o filme não seria finalizado. Mário Frias diz, em nota, que Flávio apenas cedeu os direitos de imagens, sem ter nenhuma sociedade com as produtoras. O Supremo Tribunal Federal julgou constitucional Lei de 2023, que garante igualdade salarial entre homens e mulheres. A Confederação Nacional da Indústria e o Partido Novo questionaram a norma, enquanto a Central Única dos Trabalhadores entrou com ação para que a lei seja efetivamente aplicada. O ministro relator Alexandre de Moraes defendeu que não é só o poder público que deve atuar para a igualdade de gênero. Os outros 9 ministros da corte votaram com o relator. A Polícia Federal prendeu o pai do banqueiro Daniel Vorcaro em mais uma fase da Operação Compliance Zero. Mensagens recuperadas pela PF apontam que Henrique Moura Vorcaro fazia repasses financeiros para os grupos A Turma e Os Meninos, braços operacionais do dono do Banco Master, para ameaçar pessoas e atuar na internet. As investigações apontam que agentes da PF também atuaram em favor de Vorcaro, repassando informações à organização criminosa. 2 agentes da PF também foram alvos de mandados de prisão. Torcedores do São Paulo protestaram nesta quinta-feira no CT da Barra Funda. Além de manifestarem insatisfação com o time, os torcedores pediram a saída do diretor de futebol Rui Costa. O protesto terminou após jogadores saírem para conversar com os manifestantes. O tricolor paulista foi eliminado pelo Juventude da Copa do Brasil após ser derrotado por 3-1 em Caxias do Sul. O Giro de Notícias é uma produção da Agência Rádio Web, texto e apresentação Alan Barbosa, edição Sibelius Toledo.

0: O número de brasileiros que procuram emprego há 2 anos ou mais caiu mais de 21% no primeiro trimestre de 2026, na comparação com o mesmo período do ano passado. Segundo dados divulgados pelo Instituto Brasileiro de Geografia e Estatística, pouco mais de 1 milhão de pessoas estavam nessa situação entre janeiro e março, o menor patamar da série histórica iniciada em 2012. Em 2021, durante a pandemia de Covid-19, o país chegou a registrar 3 milhões e meio de desempregados procurando trabalho há pelo menos 2 anos. Em 2025, eram quase 1 milhão e 400 mil pessoas nessa condição. A pesquisa também mostra queda nas outras faixas de procura por emprego. O número de brasileiros buscando vaga entre 1 mês e 1 ano recuou quase 10%. Já entre quem procura trabalho há mais de 1 ano e menos de 2 anos, a redução foi de 9%. Ao todo, o Brasil fechou o primeiro trimestre deste ano com 6 milhões e 600 mil desempregados. Mais da metade procura emprego entre 1 mês e 1 ano. Agência Rádio Web, produção e reportagem, Cassie Balog.
1: O prazo para declarar o Imposto de Renda 2026 vai até o próximo dia 29 de maio. E quem tem algum plano de previdência privada precisa ficar atento às regras da declaração. O PGBL, Plano Gerador de Benefício Livre, e o VGBL, Vida Gerador de Benefício Livre, possuem caminhos diferentes na declaração no site da Receita Federal. Sandro Bonfim, presidente da Comissão de Produtos por Sobrevivência da Federação Nacional de Previdência Privada, explica as diferenças para evitar erros no preenchimento e não cair na malha fina.
2: No caso do PGBL, as contribuições feitas no ano devem ser informadas na ficha Pagamentos Efetuados, normalmente no Código 36. Já no VGBL, o saldo nominal do plano em 31 de dezembro deve ser lançado na ficha Bens e Direitos, no grupo 99, código 06. Se houver resgate ou recebimento, esses valores também precisam ser declarados, conforme o regime de tributação escolhidos.
1: O PGBL oferece incentivo fiscal, permitindo a dedução das contribuições feitas ao longo do ano em até 12% da renda bruta tributável. Já o VGBL não permite dedução no imposto de renda. A tributação ocorre apenas sobre os rendimentos e não sobre o valor investido, explica Sandro Bonfim.
2: No caso do PGBL, quem faz a declaração completa do imposto de renda pode usar as contribuições feitas ao longo do ano para reduzir a base de cálculo do imposto até o limite de 12% da renda tributável. É um benefício importante porque une duas coisas: o cuidado com o futuro e uma vantagem fiscal no presente. No VGBL, essa dedução não existe, mas ele também tem seu papel no planejamento financeiro, porque no VGBL, o imposto incide apenas sobre os rendimentos e não sobre o total acumulado. Além disso, esse imposto incide apenas no momento do resgate ou do pagamento dos benefícios.
1: Na hora de declarar a previdência privada, o contribuinte também deve ficar atento ao regime de tributação escolhido. A escolha entre progressivo e regressivo pode ter impacto direto no imposto. Para evitar erros, confira todos os dados e comprovantes de rendimentos antes do envio. Para mais conteúdos como este, acesse o site Notícias do Seguro. Agência Rádio Web, produção e reportagem, Karina Chagas.
3: O sonho de todo empreendedor é ver o próprio negócio prosperar. Porém, uma ideia, um produto e o projeto saindo do papel nem sempre significam liberdade imediata ou sucesso garantido. Na prática, cumprir prazos, fechar fornecedores, lidar com burocracias e ter controle sobre os gastos podem assustar empreendedores. Faturamento rápido ou investimento alto são algumas das crenças limitantes do empreendedor iniciante. Porém, a falta de gestão financeira é o que pode limitar o crescimento do pequeno negócio, avalia José Adriano Vendemiati, diretor de marketing de produto na Omie, líder em sistema de gestão para pequenos e médios negócios.
4: Os empreendedores, né, pensam: que vender muito significa ganhar dinheiro. Não é bem verdade, né? Muitas empresas vendem bem, mas elas não sabem exatamente qual é a margem de lucro que elas têm por produto ou por serviço. Também não sabe quanto que tem para receber, quanto que tem para pagar. Se aquela venda, ela de fato deu lucro ou não.
3: Áreas como vendas, estoque, finanças e conformidade fiscal exigem sincronização em tempo real. O especialista aponta ainda que tentar fazer tudo sozinho e evitar a tecnologia no início do próprio negócio são erros bastante comuns.
4: Próximo mito, eu diria que muitas empresas falam: putz, tecnologia é um negócio caro, é um negócio complicado e não é para empresa pequenininha. Não, na verdade, não, né? Hoje, com sistemas em nuvem, isso tudo está muito mais fácil, né? E tem muito sistema acessível, pensado para o pequeno, pensado de forma simples, pensado para ser intuitivo, né? E isso é muito útil para registrar todas essas rotinas.
3: Ainda segundo o especialista, sistema de gestão e automação protegem o próprio negócio e ampliam as chances de crescimento 50% mais rápido. Adotar a tecnologia aos poucos, começando por ferramentas e presença digital, também aumentam a eficiência no atendimento ao cliente e garantem organização. Mais informações sobre gestão eficiente para a sua empresa, acesse omie.com.br. Agência Rádio Web, produção e reportagem. Karina Chagas.
5: A zebra passeou na quinta-feira de Copa do Brasil e a Chapecoense está nas oitavas de final da competição, eliminando o Botafogo, que tinha a vantagem, mas perdeu na Arena Condá pelo placar de 2-0 e deu adeus à competição. Lateral esquerdo, Alex Telles, desabafou após a partida e admitiu um jogo ruim.
6: Eu acho que a gente não começou jogando bem, a gente não controlou o jogo. Eu acredito que a gente deu o primeiro tempo para a Chapecoense jogar. Começamos muito lento o jogo e quando a gente tentou recuperar já estava tarde. A gente começa a ir para cima, começa a deixar espaços na defesa porque a gente precisa empatar o jogo, virar, enfim. Complicado. A culpa é nossa, dos jogadores. Nós tínhamos a obrigação de passar. A Chapecoense fez o jogo que fez, lutou, encarou o jogo da forma que tinha que encarar e a gente, na minha visão, a gente deu o primeiro tempo para a Chapecoense inteira, depois ficou difícil. Então, pedir desculpa ao nosso torcedor, isso não tem que ser a nossa imagem. Não tem outra coisa a fazer a não ser trabalhar. Tem brasileira, tem sul-americana, mas hoje a gente sai muito frustrado aqui, porque esse não é o nosso nível.
5: Quem perdeu por 2-0 também foi o Flamengo jogando no Barradão diante do Vitória. O detalhe é que no Rio de Janeiro tinha vencido por 2-1 e acabou derrotado no Barradão, dando adeus à Copa do Brasil. O Vitória embolsa R$ 3 milhões com essa classificação para as oitavas de final. O Corinthians fez o dever de casa, venceu por 1-0 o Barra de Santa Catarina. O Yuri Alberto marcou um gol no fim do jogo, mas suficiente para seguir a equipe de Fernando Diniz na competição. Outros classificados desta quinta-feira: o Atlético Paranaense bateu nos pênaltis o Goianiense, depois do 0-0 no placar normal, 4-1 nas penalidades. O Grêmio também não teve dificuldades, venceu os dois jogos diante do Confiança, desta vez em Sergipe, 3-0 para a equipe gaúcha. O Fortaleza não saiu do 0-0 com o CRB, mas como venceu no Castelão na ida por 2-1, segue também vivo na Copa do Brasil. Portanto, agora é aguardar o sorteio que a CBF vai marcar no Rio de Janeiro para definir os confrontos e também as datas das oitavas de final. Agência Rádio Web com informações da Copa do Brasil, Daniela
7: Com as
5: Esperon.
7: informações da Copa do Brasil, nós vamos encerrando mais essa edição, lembrando que durante a nossa programação com Juliana Garcia e também com o programa Zé Brasil Show, nós teremos mais informações.
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7: 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E alô para todo o pessoal da construção civil, o Cássio Freire, que dia é hoje?
0: Sextou, né, Marcelo? Sextou, né?
7: Não, então repete pra nós, tá? Fala mais alto pra nós.
0: Sextou, né, Marcelo? Sextou, né?
7: Ô, oh, maravilha!
0: Sextou, né, Marcelo? Sextou, né? Aô, Marcelo Souza, bom dia.
7: Bom dia.
0: Aqui é teu amigo Cássio, Marcelo Souza. Manda um alô pra mim e pro Renan aqui na construção aqui.
7: Alô, Renan!
0: E Marcelo, eu quero te pedir uma música, que é minha música predileta, né? Eu quero que você mande aquela música pra mim. É Ronaldo Viola e João Carvalho, O Prisioneiro. Essa música pra mim, Marcelo, é um hino de amor. Nossa, eu lembro da menina que eu gostava muito. E...
7: Momento do amor, dedicação e declaração para quem você ama.
0: Nossa, lembro da menina que eu gostava muito. E, quando toca essa música, eu vou te falar, viu?
7: Ei, aí eu endoio, cuidado para não cair do andaime, hein?
0: Ei, Marcelo, é o nós. E essa música é a minha predileta aí.
7: Modona.
0: Aí você manda ela pra mim aqui na obra da construção, viu?
7: Aham.
0: E Marcelo Souza, um abraço, fica com Deus. Você tá bem, né?
7: Graças a Deus.
0: Eu também tô bem, graças a Deus.
7: Beleza.
0: Alô, Marcelo, nós. Tamo junto, meu amigo.
7: Ô, Cássio, você levou o lenço hoje pro serviço? Hã? Pra enxugar as lágrimas de amor.
0: Alô, Marcelo Souza, sextou. Hoje é sexta-feira. Sextou, Marcelo.

0: É o Chico Rei, o Paraná, Canarim Prisioneiro. Faltando 15 para as 8, às 8 em Juliana Garcia, até o meio do dia.
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0: pelos amigos, pela saúde de cada um de vocês aqui nessa noite. Obrigado, Deus.
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3: E essa para fechar com chave de ouro, encerrando o nosso programa Amanhecer Sertanejo desta sexta.
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3: Alô, Lurdinha, Lurdinha Couto, lá em Itaú de Minas. Aquele abraço, ela que está acompanhando aí através do nosso aplicativo. Ô, Lurdinha, Lurdinha Couto, que dia que é hoje?
5: E Marcelo Souza, sextou de manhã, o pescoço por dentro, com cerveja. Lurdinha Couto, Itaú de Minas, Minas Gerais.
3: É, de molhar o pescoço por dentro com cerveja, mas com responsabilidade, é claro. Tchau, gente!

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Bom dia! E chegou ela, sextou! Seja bem-vinda, sexta-feira! Que beleza, hein, gente? Hoje é 15 de maio de 2026. Bora aqui para mais uma programação Super Manhã no seu rádio. Hoje, dia de Santo Isidoro. Hoje também é comemorado o Dia Internacional das Famílias. Que Deus abençoe todas as famílias. Hoje, dia também do assistente social e dia do gerente bancário. 8 horas 10 minutos, estação outono, lua minguante, signo touro. Aquele abraço para você que está sintonizado, tá curtindo a gente. Supernova, super manhã no ar, até o meio-dia, tamo juntos. E bora participar aqui do 999042875, é o nosso zap zap, para você mandar o seu alô para quem você tiver afim, hein? Bora participar e fazer a melhor programação. Vem comigo, Juliana Garcia. Primeiramente, é claro, pensamento de Deus para que nos livre todo mal, nos abençoe hoje e sempre. E já que hoje é dia do gerente, vamos começar aqui, ó, o gerente da Sicredi, Bruno Barreto, Caltribit, 8 e 11, sextou!

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8: Muito bem, bom dia. E agora tá chegando o horóscopo do dia pra vocês.
11: Pessoal, tudo bem? Hoje é sexta-feira, dia 15 de maio de 2026. Eu sou a Suzy Luiz e as previsões astrais estão chegando para esse dia 15 de maio. Vida longa, próspera e muito feliz para quem dá mais um giro em torno do sol. Hoje, 15 de maio. Quem nasce, gente, dia 15 de maio é do signo de touro com a personalidade do signo de gêmeos. São pessoas espertas, inteligentes, ativas, dinâmicas, tudo de bom para você que faz aniversário hoje, dia 15 de maio. Começando falando com Áries, touro e gêmeos. Nesse primeiro bloco, Áries, nascidos de 21 de março a 20 de abril. Arianos e arianas, vocês vão ter atenções voltadas para os interesses financeiros hoje e devem ligar as oportunidades para faturar. O conceito de que tempo é dinheiro vai fazer todo sentido e você tem mais é que agir rápido. A cor para hoje é o bege, números da sorte 33, 59 e 41. Touro, nascidos de 21 de abril a 20 de maio, touro, é hora de mostrar os seus talentos e as suas habilidades, já que as suas qualidades estão tinindo. Aposte no seu taco e foque nos seus planos. Para hoje, touro rosa, números da sorte 15, 42 e 31. Gêmeos nascidos de 21 de maio a 20 de junho, gêmeos, a lua fica no seu signo, além de indicar um marasmo. Diz que seu pique vai oscilar um pouco, então tudo fica meio lento pro seu gosto. Talvez você não tenha tanta vontade de socializar, mas pode e deve aproveitar esse momento. A cor para hoje é o cinza, números da sorte gêmeos 54, 27 e 41. Eu já volto em mais um bloco de previsões e falo com Câncer, Leão e Virgem.
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8: Já estamos de volta por aqui. Bom dia com muita alegria. 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

0: 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Alô, Ney, alô, Gilson. Bom dia pra todo o pessoal aí, hein? E bora de música pra vocês. Já vamos começar atendendo o pessoal que tá aqui participando com a gente nessa manhã. Alô, Zé Mendonça, ligadinho Oliveira. Nosso amigo sempre curtindo a gente. Bom dia, Zé.
1: Olá, amigo. Zé Mendonça, eu que falo. Queria vir com o Durval Davi, um modão de viola, fã número 1. Vencer para nossa amiga Silvia da Vista, minha namorada Delta Nova Nova, meu amigo Olímpio lá no centro da cidade. Vai, meu amigo, uma boa sexta para você, bom fim de semana. Um abraço, fique com Deus. Tchau, tchau.
0: Tá certo, Zé. Valeu pela participação. Bom final de semana para você também. E bora de sucesso, bora de moda. Chegando para vocês, fã número 1 com Durval e Davi.
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7: Muito bem, já estamos de volta por aqui, bom dia, 8h34, ótima sexta, e deixa eu trazer agora para vocês aqui

0: Chegando agora sim, resumo de novelas.
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3: Por aqui, seguindo nosso resumo de novelas, hoje em A Nobreza do Amor, sexta-feira, dia 15 de maio, onde José afirma a Lica que ela o colocará em risco caso revele a verdade a Tonho. Graça incentiva Mirinho a se concentrar em seu casamento com Virgínia. Pascoal alerta Imani sobre Quênia. Dume avisa Buraque que em breve um plano de fuga para Omar será colocado em prática. Olha o que esse povo já está aprontando, gente. Eu fico por aqui, um beijo, obrigada pela companhia. Daqui a pouquinho tem Coração Acelerado.
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0: Muito bem, daqui a pouquinho então eu vou trazer mais pra vocês, hein? Fiquem ligadinhos, seja em casa ou no trabalho, é bom demais ter vocês, a programação que é feita com muito carinho. Gente, hoje são 8 horas 37 minutinhos. 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Alô, Rosângela, Nego, Márcio, Luiz Ricardo, Luiz Carlos. Bom dia para vocês. Um excelente final de semana, hein? E tá chegando música pra vocês aqui da Marmoraria do Negro. Alô, pedreiros, serventes, carpinteiros, pintores, gesseiros, pessoal na construção civil em geral, curtindo aqui a programação Super Manhã. Alô, bom dia também pra minhas amigas de casas domésticas, faxineiras, os aposentados, pessoal que tá aí na zona rural também. Pessoal que tá nas tecelagens, alô Lília, alô Cidinha, alô meninas, bom dia, boa sexta, bom final de semana, música pra vocês e atenda a Suzana no Jardim América, alô Su, pra Aline, pro Fernando, pro Gabriel, pra todos os ouvintes, o som com ele, embaixador, sextou, quando um grande amor se faz, 8h37.
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2: 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Essa é sua nossa rádio, só mandar o passarinho por aqui. 8h49, bom dia, boa sexta.

0: 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Ei, Belmonte, Amaraí, é modão pra vocês aqui. Bom dia. 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Alô, Cris. Alô, Tom. Alô, Ju. Bom dia pra você. Está chegando música. E atendo a minha querida amiga Lurdinha, lá de Itaú. Alô, alô, Lurdinha. Bom dia. Bem-vinda aqui na programação.
1: Oi, Ju, bom dia, tudo bem? Que é a Lurdinha Couto da Coab 2, tal de Minas, Minas Gerais. Queria ouvir a Laona Prada e Simone Mendes. Depois eu queria ouvir aquela do... aquela que eu gosto lá, do Henrique Juliano e do Grilo. E se houver tempo, você toca do Grilo e do Luan Pereira. Quer mandar para você, para sua família, Ju? Para toda a minha família nos bairros do Carmo. Mandar para todos os aniversariantes do dia, né? Filho do Marcelo, que vai fazer amanhã. Parabéns pro Benício, tudo de bom para ele. Que Deus abençoe a vida dele sempre. E de todos que estão fazendo aniversário também, hoje e amanhã. É, quero mandar também para Cidinho, Vair, Luiz, para Sueli, para Botino Vé, para Braguinho, para Neném, para Reis, para todos os demais aí do grupo, né? Para Sueli, para o Jair, cantor, para todo mundo que participa aí do grupo, para o Beto, para toda a minha família nos bairros do Carmo, todos os aniversariantes do dia, né, junto com o Benício, hoje e amanhã. E quero mandar para o Marcelo Souza, família dele, Zé Brasil, para Adriana. Quero mandar também para meu marido José Luiz, meus três filhos, meus quatro netos. E mandar para todo mundo, né, para o Gerão, para os irmãos dele, para os filhos dele, né, para a Andréia, mulher dele, para todos, né, demais que estão ouvindo a rádio, Construção Civil, para todas as profissões do mundo que tá te ouvindo. Let's go, Stella Vista, baby. Oh my God, oh my God. De moiar o pescoço por dentro aí, gente, com cerveja. Bíblia com moderação aí, gente, com cerveja.
0: Vamos que vamos então. É sextou, é de molhar o pescoço por dentro aí com cerveja, com certeza. Aquele abraço, viu, Lurdinha? Muito bom ter você com a gente aqui. Bora de moda, bora curtir.

0: Mano, da onde você tirou esse papagaio aí, velho?
1: Pai, eu sei não, achei que ia ficar massa, mas ele acabou cagando em mim tudo.
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18: Muito bem, todo mundo ouve. Agora tá chegando notícias.
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5: Olá, sexta-feira. A partir de agora você fica bem informado aqui na sua rádio. Beneficiários do Cadastro Único, Cade Único, de 108 municípios brasileiros têm até o dia 13 de junho para solicitar a instalação gratuita da nova antena parabólica digital por meio do programa Brasil Antenado. A iniciativa busca ampliar o acesso à televisão aberta e gratuita, especialmente em regiões onde o sinal ainda é limitado ou inexistente, contribuindo para a inclusão social. De acordo com as informações, juntos esses municípios reúnem mais de 222 mil famílias inscritas no CadÚnico e aptas a solicitarem o benefício. Daqui a pouco a gente volta com mais informações.
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18: Já estou de volta para ficar juntinho de você. Bora participar aqui no 999042875. Até o meu dia, tamo juntos, hein? 9h07. 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Forte abraço para todo o pessoal do centro clínico. Deixa eu atender aqui o José Donizete Marques. Alô, José, bom dia.
22: Oi, Garcia. Bom dia. Ju, aqui quem fala é seu amigo, ouvinte todos os dias, José Donizete Marques. Ju, por favor, eu te peço uma música com a Carmen Silva. São tantas coisas. E se caso tiver vaga outra com o Goiânia Paranaense, o poder do Criador. Essa eu ofereço com muito prazer aos amigos, familiares, primos e primas. Meu amigo Gonçalves, seu familiar lá do Baixo Santo Antônio. Meu primo Antônio Miguel Marques, lá da rua Pedro Faria, Jardim América. Padre Graça e seus familiares. Lá do bairro Acampamento, a vocês todos aí da rádio, todos ouvintes seus programas, e um alguém especial, essa alguém sabe quem. Muito obrigado, bom fim de semana, tchau, um abraço, fique com Deus.
18: Tá certo, José Donizete Marques, está no ar aí a sua participação. São tantas coisas, vou ter com a Roberta Miranda, pode ser? Vou estar liberando aqui para você, viu? E essa vai também aí, alô Cassinho, Cassinho Freire, tudo bem por aí, Cassinho? Bom dia, ele está trabalhando bem no centro da cidade, está curtindo a gente, a você, todos os companheiros de trabalho. Bom fim de semana, sextou, né, Cassinho? E bora de modas para vocês aí, então, para começar... São tantas coisas...

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10: E já estamos de volta por aqui. Bom dia, bom dia, bom dia. 9h17, deixa eu falar para vocês, a Dudu Mercado, alô, Du, alô Juninho, economia todos os dias é 11h11 no Dudu Mercado, sem dúvida, seja em alimentação, produtos de limpeza, brinquedos, utilidades domésticas, do mercado você tem o melhor preço da cidade. 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Alô, Cida! Alô, bom dia para todo o pessoal aí. Tá chegando música para vocês. Tem Eduardo Costa, Felicidade. Que saudade de você. 9h18. E essa vai pro pessoal aí do Mercado também.

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0: Obrigada, gente. Obrigada.
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10: Muito bem, estamos de volta e deixa eu trazer mais horóscopo do dia.
11: De volta, mais um bloco de previsões astrais por aqui. Agora eu falo com Câncer, Leão e Virgem. Câncer, nascidos de 21 de junho a 22 de julho. Câncer, boas novas chegam das estrelas. O seu jeito vai ficar mais receptivo, sociável, o que anima e amplia suas relações. Você vai se entrosar numa boa com os colegas. A cor para hoje é o branco. Números da sorte 61, 34 e 28. Leão, nascidos de 22 de julho a 22 de agosto. Leão, as suas ambições se fortalecem. Você não vai medir empenho para chegar onde quer. Use a sua autoconfiança e os seus talentos para se destacar. Cor para hoje é amarelo. Números da sorte 25, 18 e 45. Virgem, nascidos de 23 de agosto a 22 de setembro. Virgem, as estrelas se inspiram em enviar boas vibrações para você e para o seu signo, garantindo mais sorte e criatividade na vida pessoal e profissional. Cor para hoje, Virgem Rosa. Números da sorte 02, 47 e 61. Eu já volto e falo com Libra, Escorpião e Sagitário.
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10: 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Vamos de música, atendo agora o Rogerão que tá ligadinho com a gente. Bom dia, Rogerão.
13: Alô, Juliana. Bom dia, tudo bem? É o Rogerão. Ô, Ju, roda pra mim aí o Sandro e o Gustavo com a música Ima. Gostaria de ouvir o Gilberto e o Gilmar com a música O Abajur. Ofereço aqui para minha esposa André, meus filhos Paulo Henrique, Amanda Daiane. Ofereço também lá para a Butina Velha e Família, Cida na Bela Vista e Família, Nenê lá no Rosário, né? Mandei também para você, para toda a sua família. Manda para todos aí, para o Marcelo também, família. Certinho? Um abraço, Rogerão.
10: Tá certo, Rogerão. Valeu pela sua participação. Bora de música. 9h35 para começar, então, Sandro e Gustavo.
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10: Sextou por aqui em Coração Acelerado. Vou te contar detalhes desse dia 15 de maio, sexta-feira, onde a Lana contata Laurzinho e gosta de saber que o empresário separou-se de Zilá. Zilá pensa em como se reaproximar dos Amaral e tenta conquistar a simpatia de Zuzu. Nayane se decepciona com João Raul e admira Gael. Eduardo ajuda Leandro a comprar o anel de noivado de agrado, mas a joia acaba presa em seu dedo. Olha aí. Isso. Fico por aqui, amores. Obrigada pela companhia. Olha, último resumo de novelas que seria em Três Graças, mas a Rede Globo não disponibilizou. Então vamos te contar um pouquinho sobre Quem Ama Cuida, a nova novela. Já já eu volto.

É, só modão por aqui, gente, nessa sexta-feira, dia 15 de maio de 2026. Thaís, seu amor ainda é tudo. João Mineiro e Marciano. Tivemos antes aqui também, pra vocês, Eu Busco Uma Estrela, Jean Giovanni. É, e já tá nas redes sociais, hein? A Virgínia e o Vini não estão mais juntos. Fim de relacionamento. Até que durou, né, gente? É, ê, Virgínia, hein? Então tá aí, fim de namoro da Virgínia e também aí do Vini. Cadê a música dela aqui? Pera aí, rapidinho. Fez aquele post, né, de todo artista faz, cada um vai seguir seu rumo, assim, seus caminhos diferentes e tal, tal, tal. E olha que ela tava lá assistindo o jogo ontem, né, mas aí, então agora não estão juntos mais. Fim de relacionamento.

0: Aí, Virgínia, então, ela e Vini, então, agora não estão mais juntos, sim, de relacionamento. Eita, nós. Faltando agora 5 minutinhos. 5 minutinhos para as 10. Bora aqui atender o pessoal que tá aí na sintonia. Alô, Cássio Fernandes. Alô, Cássio. Tá a fim de curtir, saudade do caralho. Mari Fernandes. E tá mandando pra galera que tá aí na Rua do Porto. Alô, pessoal que tá aí no trabalho. Sextou, hein? Que beleza, gente. Vai pro Cassinho, Zé Eduardo, Deninho. Vai pra todos os pedreiros e serventes. E bora de moda, que essa moda é boa demais. Vamos lá. Simbora, Supernova, junto com você. Faltando 4 minutinhos pras 10.
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16: É, e já estamos de volta e agora tá chegando Esporte Total. Bora conferir.

0: Bola em jogo, já é hora de falar de futebol. O Corinthians está nas oitavas de final da Copa do Brasil. A equipe comandada por Fernando Diniz controlou a partida contra o Barra nesta quinta-feira e, após desperdiçar boas oportunidades, abriu o placar aos 38 minutos do segundo tempo, com Yuri Alberto marcando de cavadinha. Como também havia vencido por 1 a 0 no jogo de ida, o Timão avançou no torneio nacional com 2 a 0 no placar agregado. Daqui a pouco tem mais destaques do esporte.
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3: Muito bem, Rádio Supernova, já estamos de volta, Esporte Total, aquele abraço para você, né, que tá ligadinho nessa sexta-feira, parabéns para todos os aniversariantes do dia, paz, alegria, saúde, tudo de bom. E amanhã, o Benício, o filho do Marcelo, vai estar fazendo aniversário, desde já, parabéns, felicidades, hein?
4: Parabéns, parabéns, parabéns.
3: É, filho do Marcelo Souza, nosso querido companheiro aqui de trabalho, né? Tá todas as manhãs de 5 às 8 com vocês. Então amanhã é aniversário do filhão, né, Marcelo? Tudo de bom aí, paz, alegria e muita saúde, hein? 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Alô, bom dia para a doutora Franciele e para toda a equipe aí. Vamos que vamos, por aqui a música não para, as participações chegando nessa manhã. Alô, cantor. Doutor Guilherme Só, tá ligadinho.
5: Aô, muito bom dia, Juliana Garcia, bom dia, Carmo do Rio Claro. Aqui é o Guilherme Só, ligado e sintonizado na Supernova FM. E hoje é sexta-feira, eu tô meio apaixonado, quero mandar uma canção dedicada especial lá pra Giovana, no Hotel Varandas da Montanha. Toca pra gente aí, Juliana. Dois corações e uma história de Zezé de Camargo e Luciano. Se tocar, agradeço. Tchau, obrigado.
3: Certo, tá chegando! Alô, alô, Giovana. Então, alô, Guilherme Só, sempre na sintonia. E o cara tá apaixonado, hein, Giovana? Bora de moda, então, tem o Mirosmar. Alô, Zezé de Camargo e Luciano. Dois corações, uma história. 10 e 8.

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0: Muito bem, ótimo dia, excelente manhã para você que está curtindo a gente aqui, é a Supernova Sua, nossa rádio. E alô, Zé Reis, está aí na torrefação, né? Torrando seu café no ponto certo, bem no centro da cidade, sempre à disposição do cliente. Quer falar com o Zé? Ó, é só ligar no 98848-0786. Alô, Zé Reis. Alô, pessoal aí da torrefação do Zé Reis. Aquele abraço, bom final de semana. E chegando o Fagner. Ele é super fã do Fagner. Quem é fã também do Fagner, que tá ligadinho com a gente, é a Neuzina Coriati. 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
0: 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Forte abraço pra todo o pessoal ligadinho, bora de música pra você, pro Zé Reis na torrefação também. Tem Canteiros com Wagner, 10h20.
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14: Muito bem, aqui tem muito mais músicas para você, 10 horas 34 minutinhos e tem mais horóscopo do dia chegando aqui.
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16: Tô de volta, mais previsões astrais por aqui, Libra, Escorpião e Sagitário. Oi Libra, nascidos de 23 de setembro a 22 de outubro. Libra, sua capacidade de concentração aumenta e nada deve desviar sua atenção. Então bora pra luta pra alcançar o que você deseja e mergulhar em suas atividades. A cor para você é o azul turquesa, números da sorte 50, 40 e 22. Escorpião, nascidos de 23 de outubro a 21 de novembro. Escorpião, a lua envia proteção para suas relações e promete um dia sossegado. Isso revela que as coisas vão caminhar do jeito que você espera. Cor para hoje, escorpião amarelo, números da sorte 46, 30 e 28. Sagitário, nascidos de 22 de novembro a 21 de dezembro. Sagitário, existem tendências de se preocupar mais com seus compromissos e você só vai sossegar quando as coisas estiverem encaminhadas e resolvidas. Cor para você, azul, números da sorte, Sagitário 11, 47, 07. Daqui a pouco tem o último bloco e eu falo com Capricórnio, Aquário e Peixes.
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0: Muito bem, estamos de volta por aqui. Bom dia, ótima sexta-feira. Tamo juntinho, juntinho, só alegria por aqui. Vá hora participar no 999042875. O programa é só do jeito que você gosta, hein? Elisen Chovais, alô Lucia, alô para toda a equipe, aquele abraço, bom dia. 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Bom dia. E alô, Cassinho Freire, tá na sintonia aí no centro da cidade. A você, o Renan, todo o pessoal que tá aí trabalhando. Já é sexta-feira, sextou, hein, Cassinho? É, aquele abraço pra vocês que estão aí ligadinho. Ele falou que a música dele preferida é Ronaldo, deixa eu ver aqui, é Ronaldo Viola e João Carvalho, Prisioneiro. É isso, né, Cassinho? Então, bora curtir aqui, bora curtir para você, para todo o pessoal, um ótimo dia. E a todo o pessoal aí da construção civil em geral, aquele abraço, bom dia também para vocês e ótima sexta.
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5: Muito bem, já estamos de volta por aqui. Deixa eu trazer mais resumo de novelas. Bora conferir.
6: Estou por aqui em Coração Acelerado. Vou te contar detalhes desse dia 15 de maio, sexta-feira, onde a Lana contata Laurzinho e gosta de saber que o empresário separou-se de Zilá. Zilá pensa em como se reaproximar dos Amaral e tenta conquistar a simpatia de Zuzu. Nayane se decepciona com João Raul e admira Gael. Eduardo ajuda Leandro a comprar o anel de noivado de agrado, mas a joia acaba presa em seu dedo. Olha isso. Fico por aqui, amores. Obrigada pela companhia. Olha, o último resumo de novelas que seria em Três Graças, mas a Rede Globo não disponibilizou. Então vamos te contar um pouquinho sobre Quem Ama Cuida, a nova novela. É já já, eu volto.
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5: Muito bem, Rádio Supernova FM, já estamos de volta, já tem aqui resumo de novela. E o Cassim gostou demais da música. Ô Cassim, tudo bem?
7: Ô Juliana, assim você acaba comigo aí. Essa música judia de mim, aí. Tá doido aí. Não, aí não dou conta não. Essa música é bonita demais. Desse jeito aí eu não dou conta.
5: Ê, Cassinho, Cassinho é um homem muito apaixonado. Essa música realmente é linda, Prisioneiro, né? Ronaldo Viola e João Carvalho. Ê, Cassinho, tá aí só curtindo as modas nessa sexta-feira. Aquele abraço, bom dia aí pra vocês. Obrigado aí pela sintonia, viu, Cassinho? Bem no centro da cidade, ali perto do Magalu, né? Forte abraço, viu, Cassinho? 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Deixa eu mandar a moda aí para todo o pessoal do Geocar que tá curtindo a gente nessa manhã. Bom dia, bom dia. Vamos de Kelvin, Gustavo, Léo, Rafael, Nossa Senhora Aparecida. Faltando 10 para as 11.

0: Flávio!
1: É, nossa senhora!
2: Muito obrigado!
1: Obrigado.
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Muito bem. Aí, ó, Bruno e Barreto. Bruno e Barreto, sexta-feira tem tudo a ver, hein, gente? Que é isso? Como a nossa amiga sempre fala, sempre dá um recadinho aqui. Nossa querida amiga Lourdinha, como ela sempre fala, hoje é dia de molhar o pescoço por dentro com cerveja. Alô, Lourdinha, alô, pessoal de Itaú, é nóis, tamo junto.

0: Por aqui, seguindo nosso resumo de novelas, vamos te contar detalhes sobre a nova novela Quem Ama, Cuida, gente. Olha, a história foca na disfuncionalidade da família Brandão, liberada por Arthur Antônio Fagundes, marcada por disputa de herança, interesse, além de trajetórias de superação de Adriana. Isabel Teixeira interpreta Pilar Brandão, a vilã da trama, descrita como alguém que não consegue enxergar outro ponto de vista. Olha isso. Um pouquinho pra você, lembrando que amanhã eu volto com mais resumos e novelas. Um beijo!
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2: Já estamos de volta. Bom dia, bom dia, bom dia. 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
2: Muito bem, estamos de volta por aqui. Então tá aí o recadinho do Sicredi pra você. E aqui a música não para. Alô, Aline, no centro da cidade, mandando pra Thaís, pra Lília, vai pra Marília e vai pra todos os ouvintes. Ela que pediu uma aqui do Luan Santana. Vou estar liberando então, Dona...
4: Santana e Léo Foguete.

0: gente até tenta seguir em frente, mas quando o coração já tem dono, a gente fica preso no passado. Quem gostou, joga a mão e faz barulho, tá?
1: Muito obrigado, São Paulo!
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0: Muito bem, tá aí, Borbulhas de Amor, é Gustavo Lima. Tivemos também Dona Luan Santana, Léo Foguete. 11 horas, 11 minutinhos. Um bom dia pra você que tá aí ligadinho, essa sua 87.9, a sua, nossa rádio. Bora participar aqui, hein, gente? Bora participar, mandar o seu alô até o meu dia. Tamo juntos. 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Bom dia, bom dia. E vamos com participação. Deixa eu atender a neném que tá ligadinha lá no Rosário. Bom dia, neném.
1: Oi, Juliana. Bom dia. Eu quero mandar música pra Neuzinha na Flore Arte. Todo mundo trabalha lá. O pessoal do supermercado Marido Pão na Rua Nova. Quero mandar para todos os pedreiros, todos os serventes, todos os pintores. Pra Cidinha no Bela Vista, pra Reis na Valda Leite Pereira. O Rogerão, toda a família dele. Pra Lourdinha no Taú de Minas. Pra Verinha e Onés lá na roça, pra você, toda a sua família e pra todo mundo que tá ouvindo a Supernova. A música eu vou querer vai ser nessa longa estrada da vida. Tchau, um abraço, fico com Deus, boa sexta-feira pra você. Tchau, tchau.
0: Certíssimo, Nenê! Valeu pela sua participação, bom dia, uma boa sexta-feira também. Bora, bora, bora, então, curtir aqui, Milionários do Zé Rico. Agora são 11 horas, 15 minutos. Bom dia, bom fim de semana para vocês.

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5: Muito bem, estamos de volta com Super Manhã e hoje, Dia Internacional das Famílias. Que Deus, Nossa Senhora, abençoe todas as famílias. E homenagem a todas as famílias, tem essa canção maravilhosa com Padre Zezinho. Oração pela família.

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8: Muito bem, estamos de volta. Bom dia. E chegando o horóscopo do dia.
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10: Tô de volta. Último bloco de previsões astrais para essa sexta-feira. Bom final de semana para você, Capricórnio, Aquário e Peixes. Capricórnio, nascidos de 22 de dezembro a 20 de janeiro, a Lua duplica sua simpatia, Capricórnio. O seu carisma, a sua criatividade, isso indica um dia perfeito para arrasar na vida pessoal e profissional. Cor para hoje, branco. Números da sorte 33, 60 e 32. Aquário, nascidos de 21 de janeiro a 19 de fevereiro. Aquários, as atenções ficam concentradas em assuntos de casa. Seu espírito prático se fortalece, o que vai ser uma boa para resolver esses assuntos. O trabalho está bem produtivo hoje. Cor para você, dourado. Números da sorte 10, 19 e 01. E para finalizar as previsões, peixes, nascidos de 20 de fevereiro a 20 de março. Imaginação é seu forte hoje, peixes, e você vai contar com a sua capacidade criativa para se destacar e brilhar. Os astros revelam que é hora de transformar projetos em realidade e também ponderar a sua comunicação. No amor, abre o coração. Cor para você, cinza. Números da sorte 40, 49. 05. Amanhã, sabadão, tem mais previsões. Bom final de semana pra você e até lá.
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8: É, de volta amanhã.
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8: Amanhã tem mais horóscopo do dia pra vocês aqui no Supermanhã. 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Forte abraço para toda a equipe, tá chegando música. Deixa eu atender também o Carlinho. Alô, Carlinho! Tá aí na construção, tá mandando música pro Paulo, pro Maurício, vai para todos os ouvintes. Ele pediu uma com o Felipe e Falcão aqui, ó. Ajoelhou, tem que rezar. E tá chegando aqui o Gustavo Lima, Vagabundo. Essa quem indicou foi a nossa amiga Lurdinha. Alô, Lurdinha! A Lurdinha falou que lá tá com galê pra chuva. Aqui tá um solzinho, tá um friozinho. Eita, Lourdinho, então tá aí, tá com galê pra chuva aí pra Itaú de Minas. Tá chegando pra você o Gustavo Lima, hein? Muito bem, Supernova sua, nossa rádio. E vamos de música. Tá chegando então o Felipe Falcão pra cantar pra vocês.
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6: Bom dia, faltando 19 para o meio-dia. Receita do dia chegando por aqui.
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8: Vamos lá para mais uma receitinha. A nossa receita de hoje: peixe ensopado. Ingredientes: 2 cubinhos de caldo de legumes, suco de meio limão, 6 filés de pescada, 2 tomates em rodelas, 1 cebola em rodelas, 5 azeitonas verdes picadas, 1 colher de sopa de óleo. Vou repetir.

0: Pegue com o óleo, tampe a frigideira e deixe cozinhar por 20 minutos. E sirva em seguida. Tá aí, ó, peixe ensopado, nossa receita de hoje, super prático. Até a próxima e bom apetite! Receita do dia.
1: Boa demais, um peixinho aí pra essa sexta-feira cai bem, né, gente? Amanhã, agora é na segunda que tá de volta a receita do dia, né? As receitas do dia vocês conferem aqui no Supermanhã de segunda a sexta. Bora, bora, bora aqui. Aquele abraço pra você que tá em casa, tá no trabalho, tá curtindo a gente. Daqui a pouquinho, oração com o Padre Mário. Em seguida, tem o show do Zé Brasil pra vocês. E já vamos finalizando por aqui a programação e atendendo aqui os pedidos, né? Alô aqui do pessoal que tá ligadinho. Alô, alô, Butina Véia. Bom dia. Sextou, hein, Butina?
2: Juju, bom dia. Como vai você? Tudo bem, Juju? Juju quer mandar uma música para mãe Maura, né? E pro Gonçalvinho, meu amigo, lá no Santo Antônio. E também vou mandar pro seu Rogerão lá no acampamento, viu? É só pra vocês terem mesmo. A todos os pessoal que estão ouvindo só, tá? Todos os ouvintes. Mas só pra vocês terem mesmo, tá bom? E a música que eu quero é João Mineiro e Marciano, ontem eu chorei de saudade. Fica com Deus, Juju, beijos. A gente falando aqui a Butina, beijo. Juju, sextou!
1: Então, eu já tava esperando esse sextou o teu, né? A Butina veio animada demais, gente. Um forte abraço pra você. Alô, Cida, Ludes e o pessoal que tá aí no sítio de Nipapa, Braguinha, também tá curtindo a gente. Ô, Braguinha! Forte abraço para você, bom final de semana. Chegando música aqui para vocês também com Chico Rei Paraná, Paredes Azuis. Tô indo nessa, beijo no coração, fique na sintonia da Supernova. Já já então, oração com o Padre Mário, em seguida tem o show do Zé Brasil. E amanhã a gente se fala a partir das 8. Fiquem todos com Deus. Tchau, tchau. Boa sexta.

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1: Prezados radiovintes, vamos chegando ao meio-dia, metade do trabalho, metade do dia, que queremos agradecer a Nossa Senhora. Metade do dia que se inicia, nós queremos contar também com a presença da Virgem Senhora do Carmo, para que o nosso trabalho seja tão eficiente que possa realmente agradar a todos e levar a todos uma mensagem de alegria, de paz, de graça de Deus Nosso Senhor. Rezamos juntos. Ó bendita e imaculada Virgem Maria, honra e esplendor do Carmelo, vós olhais com especial bondade a quem traz o vosso bendito hábito. Olhai-nos a todos benignamente, cobri-nos com o manto de vossa maternal proteção. Fortificai nossa fraqueza com vosso poder. Alumiai as trevas de nosso espírito com vossa sabedoria. Aumentai em nós a fé, a esperança e a caridade. Ornai nossas almas com a graça de tudo que as façam agradáveis a vosso divino Filho e a vós. Assisti-nos durante a vida, consolai-nos na morte com vossa amável presença e apresentai-nos a Augustíssima Trindade como vossos filhos e servos dedicados para vos louvar e bendizer eternamente no paraíso. Amém.
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Olá, olá, olá, muito boa tarde, sejam bem-vindos, sejam bem-vindas ao Show do Zé Brasil desta sexta-feira, 15 de maio de 2026. Vamos juntos, juntinhos, se Deus quiser, Ele quer, até às 17 horas. Para você que acompanha a audiência da Supernova, ficaremos juntos até às 5 horas, viu? A produção musical deste programa é minha e sempre procuro trazer-lhes as melhores canções para a gente ouvir nestas tardes durante a semana, né? E o programa de hoje, mais uma vez, está cheio de energia, viu? Alegria, claro! Muita música boa para embalar esta sexta-feira tão aguardada, tão esperada, tão almejada. Tô brincando não, é sério. Todo mundo aguarda a sexta-feira, não é verdade? E para hoje, meus amigos, eu tenho aqui clássicos que marcaram época, tá bom? Aquele sertanejo apaixonado que não pode faltar. E a gente procura trazer também um pagodinho para vocês. Tanto pagodinho aí dos nossos sambistas, não é? E de repente aqueles pagodes de viola também, cantado pelas nossas duplas, ok? Se você quiser, chama a galera. Vem pra cá, baixe o som do tédio e aumente o som do rádio, gente. Que isso? Lembrando sempre que estamos vivendo o... Eu ia falar inverno, né? É outono, Zé Brasil. Porque tem, de vez em quando, uma carinha de inverno, né? Mas é outono ainda, né? A gente vai até dia 21 de junho, né? Com esse nhenhenhen. Às vezes calorzinho, às vezes friozinho, não é? Aí vem o inverno. Aí a gente vai conferir se vai ou não fazer frio. Mas vamos falar agora do tempo e da temperatura também, né?

0: Muito bem, neste exato momento, meus amigos, minhas amigas, 24 graus. Hoje vamos alcançar os 26 graus Celsius, não é? Tivemos mínima de 17. Aquela possibilidade de chuva é de 10%, mas vamos aguardar, né? Agora o vento está bem fraquinho, viu? O ar está assim meio parado, não sei se vocês já observaram. E está em 3 km por hora. A umidade relativa do ar não está tão ruim assim, 58%, e a qualidade do ar está boa. Eu disse qualidade do ar. Bom, minha gente, anteontem, ontem, hoje, estamos aí na mesma vibe de temperatura, viu? Para amanhã a mesma coisa. Teremos aí mínima de 17, máximo de 26, sábado, né? No domingo teremos também 17 de mínima e 26 de máxima. Agora, para segunda-feira, gente, aí o trem começa a mudar um pouco, né? Tem possibilidade de alguns pingos de chuva. Temperatura máxima para segunda-feira, hein? É de 23, né? Isso para segunda, terça, quarta, né? Pode ser que suba um pouquinho. Mas a promessa, de acordo com a meteorologia, é de friozinho a partir de segunda-feira. Pode até começar já no domingo, né? Mas é aquela velha frase do velho Zé Brasil. Aguardemos para ver o que acontece. Não é verdade, meus amigos?
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0: confiança. Ah, você tá falando demais, rapaz, que é isso? Até parece que o programa é seu, é. O programa é dos ouvintes da Rádio Supernova.
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0: Bom, gente, daqui a pouquinho nós teremos notícias que a polícia agora vem aí, né, alertando os veinhos, porque tem um bocado de veinho safado por aí, tchê. Verdade que gosta de novinha, né, e eles estão caindo direto e reto em golpe. É o famoso golpe das novinhas. Vamos falar também que já foi regulamentada aí as cavalgadas aqui em Carmo do Rio Claro.

Obrigado por... Nós vamos aqui agradecendo já você que está do outro lado do rádio, conectado conosco. Muito obrigado pela audiência, viu? E você sabe que você pode participar conosco aqui por meio do nosso WhatsApp, que é o 99904-2875. Estamos conversados? Então estamos, né? Muito bem. E olha só, gente. 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E o nosso aplicativo tá tinindo, rapaz. Né? Dê uma renovada bacana, tá tinindo. Baixa, baixa ele aí. Eu tenho certeza que você vai curtir a gente e muito. Gosto disso.

pra sonhar. E tem gente que acorda pra cuspir mesmo, né? Bom, gente, todos os dias a gente traz aqui o santo do dia, né? Hoje também é um santo especial, né? Hoje é dia do santo muito querido, o santo que, né, que é protetor do lavrador, né, ele é padroeiro também dos agricultores e camponeses. Mas qual é o santo, Zé Brasil? É Santo Isidoro, viu, gente? Santo Isidoro, lavrador, nasceu por volta aí de 10.070, lá em Madrid, na Espanha, e filho de pais camponeses, simples e devotos de Cristo, e desde cedo, Santo Isidoro foi criado na fé cristã, que é interessante, né? O que a boa parte das famílias hoje faz. Em Carmo do Rio Claro, observa que a família cria os filhos, principalmente na fé cristã, né? Leva para a igreja desde cedo, isso é importante demais. Isidoro cresceu sereno, bondoso e caridoso também, trabalhando na lavoura com a sua família e mantendo uma vida de oração diária, levantando-se cedo para assistir à missa, né? Antes de iniciar suas tarefas no campo. Olha só que bacana! Ele se casou com Maria Toríbia e teve um filho. E mesmo diante de dificuldades, como a morte prematura do primeiro filho, né? Aliás, primeiro e único, manteve sua dedicação à caridade, repartindo com os pobres tudo o que possuía e vivendo uma vida de simplicidade e humildade. Olha só, sua devoção e trabalho constante o tornaram um exemplo de fé cristã aplicada ao cotidiano. Viu? Não é bacana? Santo Isidoro, ele faleceu em 15 de maio de 1130, sendo inicialmente enterrado sem distinção, mas sua fama de santidade cresceu com relatos de milagres atribuídos à sua intercessão. Foi canonizado pelo Papa Gregório XV em 1622, no mesmo dia de outros santos notáveis, como, um outro grandiosíssimo santo, né? Que é Inácio de Loyola e Teresa d'Ávila. Olha só, né? Inácio de Loyola. Eu tenho um amigo que é escritor e os pais dele deram o nome a ele por conta do santo, um grande escritor, que é o Inácio Loyola de Brandão, né? Ele é considerado padroeiro dos agricultores, camponeses, trabalhadores do campo, desempregados e marginalizados, sendo um símbolo de fé, trabalho e caridade. Santo Isidoro, lavrador, é lembrado como um modelo de vida cristã, cuja simplicidade, generosidade e dedicação ao trabalho continuam a inspirar fiéis em todo mundo. Portanto, Santo Isidoro é um santo para nós aqui da roça, né? Que boa parte da população carmelitana trabalha na roça, né? A gente sabe disso, né? Aí, muito bom. Rezemos e pedimos a intercessão de Santo Isidoro Lavrador.

É isso aí, já são 12 horas e 15 minutinhos. Eu costumo dizer, e digo sempre, né, que tudo exige, absolutamente tudo exige. E quase tudo que exige também ensina, né, gente? Acordar cedo pesa, mas ter um propósito é raro. Fala aqui pra mim. Tô certo ou tô errado? Lidar com pessoas desgasta, a gente sabe disso, mas ter vínculos é riqueza, né? Vamos falar a verdade. Eu acho muito importante e admiro as pessoas que trabalham com o público, né? Porque só trabalham com o público, né, de uma forma geral, é quem tem uma alma leve, alma boa, né? Porque quem não tem, não consegue. Porque trabalhar com o público não é fácil mesmo, certo? Resolver problemas cansa, mas é sinal de que estamos vivos e em movimento. Ah, eu quero uma vida sem problema, então morre! Se você não quer uma vida sem problema, morre! Vai comer capim pela raiz, né? O que muitas vezes chamamos de fardo, ontem era um sonho. Ah, eu sonho em ter isso. No dia seguinte você consegue e para você já acaba tornando isso um fardo. Que pecado, hein? Que pecado, né? A vida não vai parar de cobrar, mas podemos mudar a forma como respondemos. Entre o cansaço e a gratidão existe um olhar possível, gente. O que reconhece o valor das pequenas conquistas nem sempre será fácil, mas pode ser mais leve quando lembramos do quanto já caminhamos até aqui. Quantos anos você tem? 40? 50? Você já notou o tanto que você notou, andou até aqui, vivo, com saúde, né? Filhos criados, criando filhos, né? Uma vida boa? Isso é um milagre. Tantos e tantos e tantos não conseguem dar o primeiro passo, já morre lá no início. 10, 15 anos de idade, falece, né? Pais que perdem os seus filhos com 20 anos é uma dó. Um pai ou a mãe que perde um filho com 20 anos, 25 anos, um pouco mais. Porque o que o pai e a mãe investiu num filho até os 20 anos não é pouco, gente. Estuda. E perde o filho é um impacto muito grande. E você não, você tá aí com seus filhos criados. Isso é um milagre. A rotina só vira prisão, gente, quando esquecemos que ela também é abrigo. E o esforço só pesa demais quando deixamos de enxergar o sentido por trás dele. Ok? Portanto, não me venha com, ah, minha vida é cheia de problemas, não aguento mais. Ah, fala com isso, rapaz.

Bom, como sabemos, hoje é Dia Internacional da Família, né, gente? O Dia Internacional da Família é comemorado hoje, né, dia 15 de maio, e foi instituído pela Organização das Nações Unidas, lá no ano de 1993. Portanto, é Dia Internacional da Família. Não importa o país, né? Em todos os países comemora hoje. Mais do que uma homenagem, essa comemoração, ela visa destacar a importância da família na sociedade, né? Promovendo discussões sobre temas que impactam diretamente seu bem-estar, como economia, saúde e relações interpessoais. A família, independentemente de sua configuração, e eu repito, independentemente de sua configuração, é a base da formação moral, ética e cultural de cada indivíduo. Seja composta por pais e filhos, avós, tios, mães ou pais solteiros, casais do mesmo sexo ou laços afetivos construídos ao longo da vida. Ela representa amor, proteção e também pertencimento, ok? No Brasil, além da celebração internacional, há também o Dia da Família, que é comemorado, e a gente sabe disso, em 8 de dezembro, lembram? Ambas as datas reforçam a necessidade de reconhecer e valorizar todas as formas de família, tá certo? Incentivando o respeito, a união, o apoio mútuo como pilares essenciais para uma sociedade mais equilibrada. E precisamos, né, gente? E precisamos. Porque o que tem de família destruída por aí afora não está no gibi. Talvez aqui a gente não perceba, porque as cidades do interior, cá no Rio Claro, a gente percebe que há um certo equilíbrio nas famílias, né? Não tem, assim, grande desavença. Tem as pequenas desavenças, que em toda a família tem, mas é questão de uma hora e pouco, já está tudo equilibrado novamente, né? Estamos precisando mesmo é de rezar para que o mundo dê uma consertada, dê uma reviravolta, né? Porque a gente caminha para o caos. Por incrível que pareça, a gente caminha para o caos. Desgraçadamente, o mundo caminha para o caos. Tem gente que é culpada disso? Ora, tem, né? Tem. Nós, os seres humanos. Ok? Muito bem, já são agora 12h21 para você que já está na nossa audiência. Vou abrir o programa de hoje com elas, duas irmãs que eu as conheço pessoalmente e que são grandes cantadoras e duas irmãs humildes, são mães também, né? Estou falando aqui delas, Leide e Laura, Águas de Minha Saudade.

Muito bem, ouvimos essas duas grandes cantantes. Lady Laura, Águas de Minha Saudade, né, gente? Tem mais duas. Mais duas não, né, gente? Agora elas acabaram virando um trio. Tô falando aqui das duas irmãs do André Andrade e da sobrinha agora, né? Ah, eu andei conversando com elas esses dias aí para ver se elas pudessem dar um pulo aqui em Cabo do Rio Claro para cantar, mas é Brasil, o preço é esse, é muito longe daqui da onde a gente tá aqui em Goiás, né? Praia, mas não é tão longe assim, né? E, então vamos ouvir o trio Irmãs Freitas. Toalha branca, vamos lá?

Mulherzada que canta bueno barbaridade, hein, gente? É isso aí, né? Ainda bem que a gente tem orelha para escutar tudo isso de bom, né? Que se apresenta para a gente. E tem também uma baita de uma rádio como essa para a gente irradiar essas belas canções para todo mundo. Não é isso? Bom, eu vou tocar aqui uma música, gente, do Leandro e do Leonardo. Não reparem, porque são eles mesmos, viu? Quando eles começaram a carreira, gravaram uns discos mais sertanejo. E aí, quando eles começaram a fazer sucesso, eles ficaram com vergonhinha do disco anterior. Tanto é que eles, para você ter uma ideia, eles mandaram recolher muitos discos para que não se propagasse, né, o estilo deles antes. Né? Que pena, porque cantavam e sempre cantaram bem, né? Eles vão cantar para nós, e essa música está entre o disco que eles mandaram recolher de vergonha, A Construção. A música é boa, gente. Os caras são bobões mesmo, né? Nem tanto, né, Zé Brasil?

0: A construção, Leandro e Leonardo, comecito de carreira. Tá aí, não vimos essa. E ficou boa a música, né? Mas não sei por que que os caras ficaram com vergonha, sei lá o quê, e mandaram recolher os discos. É. Mas vamos em frente, né, gente? Porque já são agora 13 horas, aliás, 12 horas e 21 minuticos, e temos que faturar, porque sem faturar não dá.
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0: Muito bem, né, gente? 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
0: Muito bem, nós também estamos ligados aqui na Supernova. Eu costumo dizer que é cada um na sua. E todos ligados aqui na Supernova FM. Estava olhando aqui uma menina lá de Ceilândia, Brasília, né? Que detém o recorde de pessoa com mais nomes de ex-namorado tatuado no corpo. Que é isso, gente? É uma história curiosa envolvendo tatuagens e relacionamentos tomou conta das redes sociais lá para as bandas de Brasília. Segundo o relato do tatuador, né? Uma cliente de Ceilândia ficou conhecida no estúdio dele por tatuar nomes, né, de ex-namorados e depois voltar para cobrir tudo. Cobrir assim, né? Ela só dá uma passa ali, um negocinho assim, mas fica aparecendo o nome do camarada lá. A situação viralizou porque a mulher brinca dizendo que pretende até alcançar um recorde relacionado à quantidade de nomes tatuados de ex-parceiros. E apesar do caso inusitado, o tatuador afirmou que, logicamente, que ele faz as tatuagens dos nomes dos ex-namorados nela, né? Mas que mantém total profissionalismo e que o foco continua sendo entregar um trabalho de qualidade. Mas já pensou, rapaz? Então, ela já faz isso para ter um recorde, né? Ela namora o cara lá 5 dias, né? Dá lá uns beijos no camarada. Opa, tchau e benção. Encerrou, mas já encerrou. Corre lá pro tatuador. Olha, o nome do rapaz do ex é esse. Né? Tatuou, tá, vou arrumar, vou ficar, pega mais 3 ou 4 lá, dá uns beijos ali, assim, tá doido, roxinha? Quem mandou você pra cá?

Trazer para cantar para nós agora o Renato Teixeira. Daqui a pouquinho vamos atender os nossos ouvintes, né? O Renato Teixeira, ele vai cantar Amizade Sincera. E era uma música que a nossa ouvinte, a Selma, né? Ela gostava de ouvir e Deus tenha dado um bom lugar para ela lá no céu, né? E era ouvinte nossa assídua, né? Todos os dias estava aqui ligada na nossa rádio, né? Então vamos em homenagem à nossa querida e saudosa Selma, Amizade Sincera, Renato Nara. Ah, Renato não, Renato Teixeira, Renato Nara é do açougue, rapaz.

0: Tá aí uma bela homenagem aos amigos de verdade, às amizades de verdade, né, gente? Porque uma amizade de verdade vale ouro e a gente sabe disso, né? A gente sabe muito bem disso. Deixa eu dar uma olhadela quem mandou esse alô aqui para nós. Muito boa tarde.
1: José Brasil.
0: Sim.
1: Boa tarde.
0: Buenas.
1: José,
0: sim.
1: Quem fala é seu amigo ouvinte todo dia.
0: Tá certo. Zé
1: Marques. José, por favor. Peço uma música com João Mineiro Marciano. Amor da Minha Vida. Essa eu ofereço com muito prazer. Amigos, familiares, primos e primas. Meu amigo Gonçalvim, seus familiares lá do Baixo Santo Antônio. Meu primo Antônio Miguel Marques, lá da rua Pedro Faria, Jardim América.
0: Tá certo.
1: Padre Graucio, seus familiares lá do Bairro Campamento.
0: Tranquilo.
1: Vocês todos aí da rádio.
0: Obrigado.
1: Todos ouvintes do seu programa. E um alguém especial, essa alguém sabe quem.
0: É, tá certo.
1: Muito obrigado, bom fim de semana. Fique com Deus.
0: Um abraço, Donizete. Muito bom, né? Deixa eu ver aqui, Donizete. Nós temos essa música que você pediu, Amor da Minha Vida, com esse nome. Nós não temos aqui com Mineiro e Marciano, com João Mineiro e Marciano. Nós temos Sonho da Minha Vida, né? Eu vou tocar essa para você, Sonho da Minha Vida, com os inimitáveis João Mineiro e Marciano. Aí você dá um toque para mim aqui para ver se é essa, tá bom? Vamos ouvi-los às 12h46?

Muito bem, ouvimos aí os inimitáveis João Mineiro e Mar Oceano, Sonho da Minha Vida. Meu amigo Donizete, se não for essa, dá um alô aí para nós outros acá, ok? Um abraço para você, obrigado pela sua solicitação aqui para gente. Tô bem, né, Zé Brasil? 12h49. Deixa eu dizer para você que tá chegando aí o Dia dos Namorados, né? Um dia importante, né? Um dia muito importante para o comércio, inclusive. Os dias que mais, as datas que mais vendem no comércio são, primeiramente, o Dia das Mamães, né? Depois vem Dia dos Namorados e aí pula lá para 25 de dezembro. São três datas importantes, que é importante para o comércio. Ah, mas tem o Dia dos Pais. 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É um presentinho de R$1. 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Você entendeu? Então vocês já podem mandar brasa para cá, ligando para cá, né? E a gente já vai colocando o nomezinho de vocês e perto do Dia dos Namorados, a gente sorteia o nome de vocês aqui, tá bom? 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Agora, se você preferir dar um alô lá para Duda, você pode dar um alô no WhatsApp, que é o 99701-6692, minha gente. Vamos lá, na sequência, Senhor Zé Brasil, vamos dando sequência aqui. Deixa eu ver quem vem cá. Vou trazer a primeira do Roberto Carlos de hoje. Amigo, canta, Roberto.

Pois é, nós ouvimos aí o nosso querido e romântico Roberto Carlos cantando em, né, em castelhano, castelhano, é, castelhano mesmo, né, Zé Brasil? Amigo, é, Robertão, né, Robertão manda brasa em tudo, muito bueno. Agora já são 12h56, daqui a pouquinho tem notícias, né, daqui a pouquinho eu trago notícias pra vocês. E, gente, vamos ouvir aqui agora o Elson do Forró God, exatamente. Muita gente até já sabe quem é o Elson do Forró God, mas às vezes não liga a pessoa à música, ou a música à pessoa, né? E essa música, logicamente, foi até gravada por Leandro Leonardo. Ele vai cantar para nós, Talismã.

0: Ouvimos é o som do Forró God Talismã, aqui na Supernova, nesta tarde de sexta-feira, tão amada, tão querida, tão exaltada, e o que mais? Sexta-feira é tudo, né? Olha, eu falo pra falar a verdade pra vocês, eu tenho também as minhas preferências de dia, eu gosto da sexta-feira e do sábado. Já do domingo, eu não gosto muito. Tanto é que, graças a Deus, temos um espaço gostoso aqui no domingo, aqui na Supernova, pra gente fazer aquele programaço de música sertaneja raiz. Ô, coisa buena, hein? Tá aí, né, gente? 13 horas em Riba das Batatitas, nada, Zebra, 13:01, né? Então é hora do nosso primeiríssimo bloco de informações do dia de hoje. Vamos começar por notícias? Vamos lá?
1: Olá, sexta-feira. A partir de agora você fica bem informado aqui na sua rádio. Beneficiários do Cadastro Único, Cade Único de 108 municípios brasileiros têm até o dia 13 de junho para solicitar a instalação gratuita da nova antena parabólica digital por meio do programa Brasil Antenado. A iniciativa busca ampliar o acesso à televisão aberta e gratuita, especialmente em regiões onde o sinal ainda é limitado ou inexistente, contribuindo para a inclusão social. De acordo com as informações, juntos esses municípios reúnem mais de 222 mil famílias inscritas no Cade Único e aptas a solicitarem o benefício. Daqui a pouco a gente volta com mais informações.
0: Notícias. Pois é, o pessoal aí que se utiliza do Cade Único, né? Tá na hora de você correr para lá para regularizar a situação. Ok? Temos também por aqui esporte às 13h03.

0: Bola em jogo, já é hora de falar de futebol. O Corinthians está nas oitavas de final da Copa do Brasil. A equipe comandada por Fernando Diniz controlou a partida contra o Barra nesta quinta-feira e, após desperdiçar boas oportunidades, abriu o placar aos 38 minutos do segundo tempo, com Yuri Alberto marcando de cavadinha. Como também havia vencido por 1-0 no jogo de ida, o Timão avançou no torneio nacional com 2-0 no placar agregado. Daqui a pouco tem mais destaques do esporte.
1: Muito bueno! Pois é, gente. Um tempinho atrás teve reunião aqui com a prefeitura, com a Câmara Municipal, né? E o pessoal aí das cavalgadas para dar uma regularizada nessa situação. Pois bem, a prefeitura daqui de Cabo do Rio Claro, né, sancionou uma lei, a Lei 3.576, que regulamenta a realização de cavalgadas beneficentes aqui na nossa cidade. A medida reconhece as cavalgadas como manifestação cultural do município, muito importante. E também estabelece regras para garantir mais organização, segurança e tranquilidade durante os eventos, né? Entre os principais pontos da legislação está a proibição de veículos automotores acompanhando as cavalgadas ao longo do percurso, incluindo carros, motos e caminhões não autorizados, ok? Também fica proibido o uso de som automotivo durante o trajeto, paradas e pontos de apoio, medida que busca evitar transtornos, não é? Excesso de barulho e situação de desordem. Porque geralmente o que tem acontecido é isso, né? Os caras vão com som alto. É cavalgada, gente. É o animal. O animal vai que não gosta. O cara vai, toca um funk e o cavalo não gosta do funk, já fica. Além do barulho, que atrapalha a barbaridade mesmo, né? Cavalgada é cavalgada. Carreada é carreata, né? E a lei permite apenas veículos previamente autorizados pela organização e pelo Poder Executivo, destinados exclusivamente ao apoio logístico, sem bagunça, né? E também para segurança e suporte aos participantes. O texto ainda prevê multas para quem descumprir as regras, além de punições para casos de maus tratos aos animais. Tá aí, muito importante nessa cláusula aí, né? Agora, para a realização das cavalgadas, os organizadores também têm o seu dever, né? Eles deverão solicitar autorização prévia da prefeitura com antecedência mínima de 15 dias, apresentando informações como percurso, responsáveis e também finalidade beneficente do evento. É isso, né? Tá na hora, aliás, tinha passado da hora para que as pessoas se organizassem, né? Para não ficar tão bagunçado. Porque eu acho, sinceramente, toda a minha vida, né? Lá no Paraná, depois em São Paulo, eu acompanhei cavalgadas. Lá em São Paulo é uma maravilha. Vixe, mãe do céu. Mas, né? Aqui também é, né? Tem bastante cavaleiros, né? E amazonas. Mas lá em São Paulo é de 500 mil, 600 mil pessoas, cavaleiros, né? E lá costuma visitar, principalmente lá Santana do Parnaíba e também Bom Jesus do Pirapora, né? Lá perando o rio Tietê, onde o rio Tietê, com aquela espuma toda, está estragando a igreja lá de Bom Jesus do Pirapora. Tá aí, rapaziada, parabéns pela organização, viu? É isso, o negócio é se divertir dentro, né, das normas e das seguranças, ok? Porque nessas cavalgadas, gente, vai mulheres, vai bastante crianças, porque eles gostam também. Então, segurança é importante. Ok? Faturando por aqui.
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1: Muito bem, já estamos de volta por aqui. Lembrando que temos aqui também, gente, conosco, né, que está fazendo parte da nossa família, né? Deixa eu ver onde é que está aqui esse pessoal. 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Ah, lá é que, ele que dá jeito em tudo para nós por lá, né? Muito bem. Vamos lá, minha gente. Deixa eu ver agora aqui quem já deu uma ligada. A próxima música eu quero mandar lá para aquela turma boa da Peixaria Borges, né? Que é o Dico e o Renatão. Estão lá mandando brasa, né? Quero mandar também para a família Calimério e o seu José Calimério, que gosta muito de moda buena, né? É o que a gente toca por aqui. E a música do Edivaldo, já vou tocar, que já está pedindo uma aqui. Quero mandar também para a Valéria, a Lavínia, que estão lá na Rua Nova. Valéria, cozinheira de mão cheia, né, gente? Ei, meu pai do céu. Aquilo para fazer uma parmegiana não tem para ninguém. E quero já mandar um alô também para Mariana Borges. Ela que tem apelido de italiana. Ela nos ouve lá em Passos por meio do aplicativo. E ela diz que tem os parentes dela moram todos por aqui, né? A Mariana Borges, a italiana, muito obrigado. Tá bueno. Vamos ver quem vem cantar agora, gente. Vou trazer aqui o Christian Ralph e eles vão cantar. Que músicas é Brasil? Dona de casa, canta, rapaziada.

Ouvimos aí Dona de Casa com Christian e Ralph, 13 e 18 agora. Agora vamos ver quem pediu essa música aqui. Onde é que tá aqui o Papercito? Papercito tá aqui. É o nosso ouvinte, o Edivaldo, lá de Alpinópolis, né? Que participa com a gente por meio do nosso aplicativo. Edivaldo, obrigado sempre pela sua participação. E ele pediu aqui, gente, Laura Pausini, juntamente com Renato Russo, né? Laura Pausini, que está com um trabalho novo, lindo aí, e já veio aqui no Brasil e pretende voltar para lançar aqui no Brasilzão. Então vamos lá, o nosso amigo Edivaldo, Laura Pausini e o Renatão, nosso querido e saudoso Renato Russo.

Eita, aí ficou um bom trabalho dele no Legião Urbana, né? E o trabalho solo dele do nosso querido romântico e, né? Competente Renato Russo, muito bueno. Vamos lá, né, Zé Brasil? Vamos dando sequência por aqui. Agora, vocês sabem, nosso programa é aquela salada musical gostosa, né? Que a gente traz de tudo um pouco para cá. Mas de tudo e mais um pouco que a gente traz para cá são músicas boas, músicas gostosas de escutar. Muitas vezes tem música que você não ouviu, né? E vai ouvir agora, né? Vai gostar e vai pedir aqui para nós. Desta feita, vou trazer dois caras competentíssimos para cantar para nós. É o Chico Buarque de Holanda e o nosso querido mineirinho, né? Milton Nascimento. Cálice.

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2: Muito bem, nós ouvimos aí Chico Buarque de Holanda, né? E juntamente com Milton Nascimento, que está aposentado, mas produzindo muita coisa aí na surdina, né? Muito bom mesmo. Agora sim, outra música que fez grande sucesso em uma novela, aliás, ela nem sabia que ela iria fazer tanto sucesso numa novela, né, com essa música. Estou falando aqui da nossa querida Zélia Duncan, Catedral, música que muito bem tocada, muito gostosa de ouvir também. Vamos ouvir.

Muito bem, Catedral, música linda, com Célia Duque, essa cantora muito, muito, muito competente, né? Ela de fato é muito competente. Agora vamos trazer um pantaneiro para cantar para nós, porque já são 13 horas e 31, dá tempo da gente escutar essa moda e depois ir para os nossos apoiadores aqui, né, gente? Vamos ouvir o Almir Sater.

0: É, nós ouvimos aí o pantaneiro Almir Sater. A saudade é uma estrada longa, aliás, longuíssima, que não acaba nunca, se você quer saber, não é isso? Agora sim a gente vai faturar, né? Porque sem faturar, você já viu, sem faturar não dá. Deixa eu ver onde é que tá aqui os nossos queridos apoiadores. A gente mandar um abraço para todos eles, porque você já viu, né? Aqui a gente trabalha com parceria com esse povaréu de Deus do nosso comércio aqui. Ah, isso aí, vamos lá então faturar, não é isso?
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0: Muito bem, já estamos por aqui de volta, minha gente, com o nosso programa Show do Zé Brasil na parte de la tarde. Deixa, eu tava olhando aqui, gente, cadê aqui o negócio? Esse recado aqui, né? Aliás, um recado não. De forma nenhuma, não é um recado. Isso aqui é um alerta mesmo, né? E esse alerta vem da Polícia Militar. Então, vamos lá, a Polícia Militar do Estado de Minas Gerais faz, né, um alerta sobre o chamado golpe da novinha. Modalidade de extorsão virtual que atrai principalmente homens idosos, ok? O esquema foi explicado, né, pela Polícia Militar. Da onde é, né, policiamento? Em Lagoa Santa, né? E vários municípios, aliás, daquela região ali, alertando sobre essa questão do golpe das novinhas. Segundo a Polícia Militar, os criminosos criam perfis falsos, né, usando fotos de mulheres jovens e bonitas para iniciar aquelas conversas pelas redes sociais, né? E eles usam, gente, às vezes, não é uma, às vezes, moça mais eirada, não. Usa aquelas novinhas mesmo, até, sei lá, até de menor de idade, viu? Mas toda sensual, aquela coisa, até criado pelo IA, né? Após conquistar a confiança da vítima, os golpistas passam a trocar mensagens íntimas, né? Falando aquelas besteiras, aquela coisa toda, bibibi, bobobó. E, em alguns casos, enviam fotos sensuais para tornar, né, a abordagem mais...

0: advogado, né, policial ou familiar. Neste momento começam as ameaças. Os criminosos dizem que irão denunciar a vítima ou expor as conversas caso não seja feito um pagamento imediato. Eles afirmam que o problema só será resolvido se a vítima transferir dinheiro. Mas isso é golpe, reforçou a polícia, né? Isso, por exemplo, o camarada mandou lá a foto, né? Mandou a foto dele também, mandou as conversas, aquela coisa toda, né? Aí os caras pegam o fraco do carro, tô com tudo aqui. Vou espalhar aí na sua cidade, vou espalhar para sua família o que você tá fazendo. Eu quero tanto, né, para eu apagar isso aqui. Só que eles não apagam. Aí o cara cai no golpe, vai lá, olha, eu quero R$2.000. Aí o camarada vem, sem vergonha, vai lá, deposita R$2.000, né? Aí, graças a Deus, me livrei disso, né? Dali uma semana, os caras ligam, opa, o negócio é o seguinte, nós queremos mais R$2.000. Mas isso tem acontecido com frequência, gente, com frequência mesmo. Bando de veinho sem vergonha, né? Muitas vezes esses veinhos têm as veinhas dele em casa. Mas aí, né, que enjoou do marmitão, agora que é um trenzinho diferente. Vai lá e cai no golpe, né? Coisa de doido, gente. É que isso, minha gente. Vamos ver quem mandou esse alô aqui pra nós. Olá, boa tarde.
1: Oi, Zé Brasil, boa tarde.
0: Boa tarde, Maria da Paulo VI.
1: Eu quero mandar a música pra Dona Valda lá no Ponte Mototáxi, todo mundo que trabalha lá.
0: Certo.
1: Quero mandar pra Lourdinha no Taú de Minas, pra Cidinha no Bela Vista.
0: Uhum.
1: O Rogerão, toda a família dele, pra Creus, toda a família dela.
0: Certo.
1: Pra você, pra Adriana, pra Liette.
0: Muito obrigado.
1: Pra todo mundo que tá ouvindo o Supernova. A música que eu vou querer vai ser Duas Camisas. Zé Brasil, coloca meu nome aí no sorteio.
0: Vamos colocar.
1: Tchau, um abraço, fica com Deus. Boa sexta-feira pra você. Tchau, tchau.
0: Tchau, tchau, tchau. Pois é, gente, esse sorteio que ela falou vai acontecer no Dia dos Namorados, né? 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Então vamos lá, Duas Camisas, Leonardo e Eduardo.

Muito bem, nós ouvimos aí Leonardo e Eduardo Costa, duas camisas. Atendemos o pedido da nossa ouvinte, da Maria, lá da Paulo VI. Daqui a pouquinho a gente atende o pedido da Butina, né? Já ligou para cá, mandou uma mensagem pedindo também uma música. Agora vamos curtir um pagodinho do Criolo. Né? Um pagodinho de leve, assim. Lá vem você, canta crioulo.

0: Lá vem você com seu larará, né? Canta bonito pra nós aqui o nosso querido crioulo. Olha, é só aqui mesmo, viu? Na Supernova que você vai ouvir uns trenzinhos diferentes. Agora vamos ver quem pediu pra... Ah, a Butina? Alô, buenas tardes, dona Butina.
1: Boa tarde, tudo bem?
0: Bem?
1: Espero que sim. Brasil, quer mandar uma música pra mãe Mauro, pro Gonçalves, meu amigo, pro Rogerão, tá bom?
0: Certo.
1: Só os três mesmo. E a música que eu quero é... Leonardo Zé Rico, sonhei com você, tá bom? Obrigada,
0: tá certo.
1: Brasil. Sextou, Brasil. Sextou.
0: Chegamos.
1: Tá, bem, tá bom?
0: Chegamos na sexta-feira. Obrigada. É, fazer o quê, né? Tudo de bom, Diana!

0: Zé Rico e Milionário. Foi lá para nossa amiga Butina Veia, que pediu para curtir essa canção com os Gargantas de Ouro do Brasil. Pois é, gente, a política mineira não anda lá aquelas coisas e o Zema veio, né, precipitadamente falar, como diz o outro, falar abrobrinha, né? Ele que gosta de falar errado, né? Ê, meu pai do céu! Vamos ver como é que... Dá um alô aqui, né? Pra ver se pelo menos a gente esclarece um pouco. Cadê você que vai falar, moça? Onde é que você tá?
1: A decisão do ex-governador Romeu Zema de criticar Flávio Bolsonaro por causa daquele áudio ao banqueiro Daniel Vorcaro criou uma divisão no Partido Novo aqui em Minas Gerais. De um lado, tem os que dizem que Zema fez certo ao se posicionar e foi coerente com os ideais da legenda. Mas do outro, tem os que acreditam que as declarações podem atrapalhar alianças com o PL na eleição. Zema chamou de tapa na cara dos brasileiros de bem a gravação de Flávio Avorcaro para pedir apoio financeiro a um filme sobre o pai Jair Bolsonaro. Apesar de parte do Novo aqui em Minas defender a postura do ex-governador diante desse caso, alguns pré-candidatos a deputado, sobretudo aqueles com mais afinidade às pautas bolsonaristas, não gostaram muito, não. Esse grupo não pretende entrar no assunto porque avalia que marcar posição ao lado de Zema, nesse caso, geraria um desgaste com o eleitorado. E tem mais. Os diretórios do Novo no Paraná e em Santa Catarina emitiram notas públicas para criticar as falas de Zema, que enxergaram como precipitadas. A posição oficial das duas direções estaduais ajudou a ampliar a divisão aqui no estado. No PL, o vídeo gravado por Zema para criticar Flávio também não caiu bem. Pré-candidato ao Senado pelo partido, o deputado federal Domingos Sávio avaliou a atitude do ex-governador como oportunista. Segundo ele, Zema foi para o ataque sem dar chance de explicação ao filho de Jair Bolsonaro. Por isso, no PL, a leitura é de que as chances de união ao Novo na disputa presidencial, com Zema sendo candidato a vice de Flávio, minguaram, né? Os detalhes estão em
0: um fator. É, para falar na verdade, eu diria que acabou mesmo, né? Acabou. Ele foi, né, o famoso boco-moco, né? Foi lá e plá! E, logicamente, que o resultado veio, né, gente? O resultado veio e... Eu daquele jeito, né? Eu daquele jeito. 14 horas e 1 minuticos. Deixa eu ver como é que estamos aqui. Nós vamos para notícias, viu, gente? Notícias. Já trouxemos essa notícia aí. Agora tem mais notícias por aqui. Vamos lá?
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3: Olá, já estamos de volta com mais notícias. Um homem de 62 anos foi preso em flagrante após sacar R$1 milhão de uma agência bancária na Asa Sul do Distrito Federal. Ele carregava uma mala e disse à polícia que não sabia de onde vinha o dinheiro e que só faria o transporte em troca de pagamento. Policiais civis acompanharam o suspeito durante todo o dia. Ele chegou antes da agência abrir e esperou horas para receber o dinheiro. Houve uma denúncia sobre movimentação suspeita de dinheiro em uma conta de terceiros, por isso começaram a monitorar o homem de forma discreta. A polícia não divulgou o nome do preso. Ele mora no Sudoeste, está desempregado e não tinha antecedentes criminais. Em depoimento, disse que emprestou a conta para receber o dinheiro e que ganharia R$40 mil ao entregar o valor para outra pessoa. Daqui a pouco a gente volta com mais informações.
0: Notícias. É, no mínimo estranho, né? Você recebe R$1 milhão na sua conta e você vai lá para retirar. Ele se precipitou também, né? Se precipitou. Então, eu teria que ser mais, né? Bom, se bem que já havia uma denúncia. Olha, tem R$1 milhão numa conta aqui que não caía nem R$1 antes, agora caiu R$1 milhão. Os caras, os bancos não são bobos, né? Não quer complicação. Tá aí. Perdeu a chance de ganhar R$40 mil. É, nós temos esporte por aqui também.

0: Olá, o esporte é notícia aqui na sua rádio. O Vitória eliminou o Flamengo e está classificado para as oitavas de final da Copa do Brasil, com uma atuação cirúrgica no ataque e grande atuação do goleiro Lucas Arcanjo. O Leão venceu por 2 a 0 nesta quinta-feira no Barradão e virou o confronto depois de perder por 2 a 1 no Maracanã. Eric, com uma pintura, e Luan Cândido marcaram os gols da equipe baiana, que agora aguarda o sorteio para conhecer o adversário na próxima fase. Daqui a pouco a gente volta com mais destaques do esporte. Esporte
1: total. Com certeza a gente volta. Vamos lá, pra gente dar uma faturadela às 14h04.
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12: É legal.
1: Muito bem, já estamos de volta por aqui. Não falei que era rapidez, já estamos de volta aqui com o nosso programa Show do Zé Brasil, nesta tarde de sexta-feira, o dia mais esperado da semana. Vamos ver quem é que mandou alô para nós aqui. Alô, muito buenas tardes.
12: Ô Zé Brasil, boa tarde.
1: Buenas.
12: É, manda um alô aí pra nós aí, manda um alô pro Cássio.
1: Sim.
12: Cássio Servente do Renan.
1: Isso.
12: Manda um alô, uma música boa aí pra nós aí. Pode mandar uma música do Lourenço Lorival. O Cássio gosta muito do Lourenço Lorival.
1: Correto.
12: Manda aí pra nós escutar aí.
1: Manda sim.
12: Estamos aí na área aí da construção civil. Um abraço.
1: Um abraço.
12: Zé Brasil, aqui é o Guilherme Pintor. Beleza?
1: Falou, Guilherme. Chegando por aqui a música Morena Sertaneja, cantam os meninos das Vozes de Cristal, Lourenço e Lorival.

Tá aí, Lourenço e Lorival, Morena Sertaneja. Muito boa a música. Lançamento não, né? Música nova deles, né? Mas você percebeu que já estão cansadinhos, né? Também é a dupla mais velha ainda em, né? Cantando por aí afora. 14 e 13, gente, 14 e 13, chegando por aqui essa banda, super banda. Eu gosto muito deles. A Roupa Nova, essa música que fez grande sucesso e ainda continua agradando quem gosta de boa música.

0: Muito bem, ouvimos aí Roupa Nova, Dona, grande sucesso de uma novela antiga, né? Era Roque Santeiro, e que fez muito sucesso naquela feita e continua, né? Sendo gostosa de ouvir. 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
0: Pois é, rapaz, dessa a gente não sabia não, né? 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Vamos trazer para cantar agora para nós, porque todos os dias, durante a semana, a gente traz duas do Amado Batista e duas do Roberto Carlos. Do Roberto Carlos já foi uma, né? Agora sim, chega aqui a primeira do Amado Batista. Não quero, de jeito nenhum, falar com ela.

Não quero falar com ela, Amado Batista. Animou a nossa tarde de sexta-feira. Agora, você vai dar uma volteada aí, minha gente, pela região aqui do sul de Minas, vai? Então, a agenda cultural desse final de semana, né? Ela reúne rodeio lá em Lavras, né? Eventos com balões em São Sebastião do Paraíso e espetáculo de humor em Poços de Caldas, além de exposições e festas tradicionais da região, né? E vamos começar aqui por onde, Zé Brasil? Vamos começar aqui por Itamonte, né? É o quinto festival do Queijo Mantiqueira de Minas. O evento reúne produtores do queijo artesanal da Mantiqueira de Minas, né? São mais de 40 estandes, além de artesanato, rodada de negócios, cozinha, show e apresentações musicais. Esse é um evento que vale a pena, né? Hã? Apresentação de queijo da Mantiqueira? Eita, tô bom, né? O evento, na realidade, vai acontecer no Parque de Eventos José de Oliveira Mota, né? Começa hoje, né? Começa hoje, a partir das 9 e domingo, a partir das 10 horas. A entrada é gratuita, viu? A entrada é gratuita. E lá em Lavras, o que que tem em Lavras, né? Olha só, Lavras tem lá o Rodeio Festival deste ano. A festa é uma festa-evento, né? Vai reunir competições profissionais e o que mais? Shows com artistas nacionais como Gustavo Lima, Natanzinho Lima e Mato Grosso e Matias, né? Lavras vai estar numa agitação só. Olha só, Gustavão indo para lá, né? Vamos ver o que tem mais por aqui, onde tem mais. Varginha, lá em Varginha. Tem o Festival do Café 2026. O evento reúne música e grandes shows nacionais em mais uma edição especial, com atrações como Menos é Mais, né? Que está aí num sucesso danado, esse Menos é Mais, e com os famosérrimos Bruno e Marrone. Tá aí, né? Que mais? Que mais? Que mais? Poços de Caldas. Tem Nani Pop, exatamente, em formato de comédia musical. O espetáculo reúne humor e música em uma apresentação de cerca de 70 minutos, viu? É pra morrer de rir, porque ela é muito boa, né? E Santa Rita de Caldas, tem o que por lá, minha gente? Vamos dar uma olhada aqui que tem lá em Santa Rita de Caldas. O evento reúne shows, música sertaneja e rock ao longo de 10 dias, para você ter uma ideia. Vale a pena, viu? São Sebastião do Paraíso é o terceiro festival de balonismo. O fim de semana em São Sebastião do Paraíso conta com voos de balão, shows musicais, praça de alimentação e também espaço dedicado ao público infantil. A programação é toda ela gratuita, né? Um dia ainda vou dar uma volta de balão, né? Se Deus quiser. Em Três Corações tem a exposição de mandalas, né? Com obras em pontilhismo inspiradas no universo das mandalas, a mostra propõe o quê? Propõe uma experiência de contemplação, leveza e conexão, e valorizando a arte como forma de expressão sensível e espiritual, né? Isso lá em Três Corações, terra do nosso querido e saudoso Pelé. Não é isso? Agora vamos dar um pulo lá para as bandas dos States, dos estrangeiros. O saudosérrimo John Lennon passando por aqui.

0: Muito bem, John Lennon. Imagine, imagina, né? Muito bom, muito bom, muito bom, muito bom. Mas o negócio é escutar mais moda. Desta feita, vamos trazer uma turma aqui para escutar, para a gente ouvir. Maiara e Maraíza, Nayara, Fred e Fabrício, todo mundo junto e
1: Sim, é
0: misturados.
1: gostoso, hein? Deve ser da Maraíza, que a bicha tem um bom gosto pra vinho.
2: Ah, essa não dá. Essa eu vou ter que fazer uma dose dupla.
1: Senta lá que a Mayara vai dar uma aula pra nós agora, vai.
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0: Ah, nós ouvimos aí Maiara e Maraísa, Nayara, Fred e Fabrício, né? Eles cantaram aí, já não sei mais nada. Eu também não sei. O que eu sei, minha gente, é que o bicho tá pegando lá para as bandas de Brasília, não só na política, não, viu? É, né? Vazou umas conversas atravessadas aí uma briga forte entre Bolsonaro e a mulher dele, a Michelle Bolsonaro, né? Porque o PL, bom, já que não vai o Flávio Bolsonaro, vai ela, né? E ela já tinha até uma certa pontuação aí para disputar as eleições deste ano. Mas o Bolsonaro velho falou: não, você não vai não, vai ficar mesmo, vai ser meu filho, você não vai não, é palco meu. E ela é candidata a senadora, né, por Brasília. E provavelmente vai ser eleita, né? E a conversa é que assim que ela for eleita, eles racham, vai cada um pro seu lado. Política é isso, né? Política. Nesses últimos 10 anos aí, 10, 8, 9 anos, né? Por aí, separou família pra lá, família pra cá, pai pra lá, filho pra cá, mãe pra lá, né? Acirrou a coisa. E a sociedade já está com os pacovás lotado disso. Lotado mesmo dessa farra toda. Agora já são 14h35, nós vamos faturar, né, Zé Brasil? Porque sem faturar, meu filho, sem faturar não dá, né? Você sabe disso.
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0: Muito bem, de volta por aqui. Lembrando que quem gosta de filme, né? Aliás, viu o Diabo Veste Prada na primeira edição, né? Vai gostar desse também. A sequência desse clássico do Diabo Veste Prada, né? Prada, aliás, alcançou uma marca histórica ao arrecadar 433 milhões de dólares em bilheterias global no seu segundo final de semana em cartaz só, viu? O valor equivalente a cerca de 2,1 bilhões de reais e representa um sucesso comercial expressivo e posiciona a obra como um dos grandes fenômenos financeiros do setor de entretenimento neste ano. Eu, para falar mesmo a verdade, assisti esse filme, né, que ainda está aí rodando por aí fora, assisti 3 vezes. Agora já estou doidinho para assistir esse. Como aqui não tem cinema, vamos aguardar para a gente baixar e assistir o Diabo Veste Prada 2. Ei, lasqueira, hein?
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0: Chegando por aqui a Débora. Que Débora? Débora Blando. A maçã, vamos ouvi-la?

Tá aí uma das músicas muito bonitas da dupla Chitãozinho e Xororó, né? Foi, né, muito escutada quando estava no ar a novela. Depois teve, logicamente, foi trouxer de novo a novela para o dia. De novo foi bem escutada e bem pedida novamente. E essas coisas buenas a gente não esquece nunca de tocar por aqui. Vamos lá! Os Gargantas de Ouro do Brasil!

Nós ouvimos aí Cabecinha no Ombro com os nossos queridos e queridos saudosos, não, só um é saudoso, né? Nosso Zé Rico. Muito bem. O que temos por aqui, Zé Brasil? O que temos por aqui é o seguinte: Ana Castela sofre nova reação alérgica após contato com o gato, né? A cantora Ana Castela divertiu os seguidores ao aparecer em um momento super carinhoso com seu gatinho nas redes sociais. No vídeo, a artista surgiu enchendo o bichinho de beijos, enquanto recebia mordidinhas fofas no nariz, mostrando toda a intimidade entre os dois, né? Entre ela e o gatinho dela, gato de verdade. Mas o excesso de carinho acabou trazendo uma consequência inesperada. Pouco depois, Ana Castela apareceu com o rosto visivelmente vermelho e contou que teve uma reação alérgica por causa dos pelos do animal. Demorada, ela avisou aos fãs que precisaria tomar um analgésico para aliviar os sintomas. Mas tem muita gente que tem esse problema. Apesar de gostar dos animais, né? Tem alergia. E tem gente que sofre com isso, viu? Sofre mesmo. Vamos lá, senhores Zé Brasil, para ver que daqui a pouquinho, gente, nós teremos aqui a consagração à Nossa Senhora Aparecida, viu? Já, já, já, já. Eu quero trazer para cantar para nós esses dois mineiros aqui, Sá e Guarabira. Eles vão cantar Verdades e Mentiras.

Sai Guarabira, verdades e mentira. Rimou. Sai Guarabira, verdades e mentiras. Vamos lá com esses meninos ali de Alfenas, né? O Jota Quest cantando aqui para nós.

É o Jota, é o Jota, minha gente, é o Jota cantando aí, Valeiro Dia. Agora sim, já são 14h59, alguns segundinhos pras 15, né? Vamos então para aquele momento bacana, que é o momento da consagração à Nossa Senhora Aparecida. E se você puder, dá uma fechadinha no olho aí, né? Ou mesmo com o olho aberto, agradeça, agradeça a nossa mãe maior, nossa mãe espiritual. Tá bom? Que tal?

Maria Santíssima, que em vossa imagem milagrosa de Aparecida espalhais inúmeros benefícios sobre o Brasil. Eu, embora indigno de pertencer ao número dos vossos servos, mas desejando participar dos benefícios da vossa misericórdia, prostrado a vossos pés, consagro-vos o entendimento, para que sempre pense no amor que mereceis. Consagro-vos a língua, para que sempre vos louve e propague a vossa devoção. Consagro-vos o coração, para que depois de Deus vos ame sobre todas as coisas. Recebei-nos, ó Rainha incomparável, no ditoso número dos vossos servos. Acolhei-nos debaixo da vossa proteção. Socorrei-nos em nossas necessidades espirituais e temporais, e sobretudo na hora da nossa morte. Abençoai-nos, ó Mãe Celestial, e com vossa poderosa intercessão, fortalecei-nos em nossa fraqueza, a fim de que, servindo-vos fielmente nesta vida, possamos louvar-vos, amar-vos e render-vos graças no céu. Por toda a eternidade, assim seja.

pela intercessão de Nossa Senhora Aparecida, Rainha e Padroeira do Brasil, a bênção de Deus Onipotente, Pai, Filho e Espírito Santo, desça sobre vós e permaneça sempre. Amém.

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Muito bem, gente, 15 horas e 11 minuticos. Tivemos aí a consagração a Nossa Senhora Aparecida, né? Momento gostoso, momento bom. 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Que tal? Chegando por aqui agora, a nossa querida e monstruosa, né, incompetência, ela que é cantora, ela que é compositora, ela que inventou a dupla Felipe Falcão, ela que criou essa dupla Felipe Falcão, né, a dupla anterior a essa que tá aí. Estou falando dela mesmo, Fátima Leão, vamos ouvi-la? Bom, a gente vai ouvi-la sim, mas depois que a gente conectar o fiozinho no buraquinho, né, seu Zé Brasil? Vamos lá.

Muito bem, a grandiosíssima Fátima Leão cantou para nós Andorinha Machucada, né? Gravada por Zezé Di Camargo e Luciano e, lógico, composição dela, ela mesma. Muito bom, vamos dar sequência aqui desta feita. Vamos trazer aqui, gente, é o famosérrimo Trio Parada Dura. Esse Trio Parada Dura, vou te falar uma coisa, viu? Esses caras fez tanto sucesso aqui fora do Brasil, né? E eles continuam fazendo sucesso e alegrando também a nossa tarde aqui.

0: Muito bem, Morena, seu brinco caiu. Cantou bonito pra nós aí e alegrando a nossa tarde de sexta-feira, né, gente? Que daqui a pouquinho tem muita gente por aí, né? Descansando. Vamos ver quem vem cantar pra nós agora. Desta feita, vamos trazer o famosérrimo mineiro. Gustavo Lima, que vai fazer show aqui na região dele, né? Sul de Minas, vai cantar por aí. Ele vai cantar para nós um assunto que dói.
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0: Ninguém fica em casa, não.
1: É verdade, viu? O pessoal cai fora. Terminou, o cara já, né? Vai dar uma refrescada na goela por aí afora. Muito bem. Já são 15h23. O Roberto Carlos canta a última dele por aqui hoje, né? Depois tem mais uma aqui do Amado Batista. Mas vamos ouvir essa canção bela do nosso romântico Roberto Carlos, É Preciso Saber Viver.

Tá certo, seu Roberto Carlos. É preciso saber viver. Se não, já viu, né? Se não, já viu. Vamos trazer aqui para cantar para nós o Racine e Rafael. Ele vai cantar uma música que se chama Me Dá o Seu Coração. Mas não sei, né, se ela vai dar o coração ou não. Mas a música até que é boa, viu? Dá uma ludibriada na gente aí. Vamos ouvi-los.

Tá aí a dupla Racine Rafael, me dá seu coração, me dá o seu coracebo. Muito bem. Agora, 15h31, vamos de quê mesmo, Zé Brasil? Vamos de notícias, né, rapaz? Notícias também é importante. E a nossa rádio tem tudo isso por aqui. Você não precisa ir pra rádio nenhuma. Chegou aqui, para, porque aqui tem tudo, né? Vamos começar com esporte.

0: Olá, já voltamos a falar de futebol. Atlético Paranaense está nas oitavas de final da Copa do Brasil. Na noite desta quinta-feira, o Furacão empatou por 0-0 contra o Atlético Goianiense no estádio Antônio Ascioli, em Goiânia, e garantiu a classificação nos pênaltis após vencer por 4-1. O goleiro Santos defendeu a cobrança de Cristiano, Guilherme Lopes mandou para fora e o time paranaense converteu todas as batidas. Em outra partida, também pela Copa do Brasil, uma classificação protocolar. O Confiança não teve forças para reagir e o Grêmio confirmou a vaga nas oitavas de final ao vencer por 3-0 no Batistão. Daqui a pouco a gente volta trazendo mais informações do esporte. Esporte Total.
1: Com certeza, 15 horas e 32 minutos. Agora temos notícias.
0: Olá, já estamos de volta com mais notícias. Nenhum apostador acertou as 6 dezenas do concurso 3.008 da Mega Sena, realizado nesta quinta-feira. O prêmio acumulou está estimado em 65 milhões de reais para o próximo sorteio. Os números foram 11, 12, 14, 20, 42 e 44. 50 apostas acertaram 5 dezenas e vão receber R$ 43.872,17 cada. 3.762 apostas acertaram 4 dezenas e vão receber R$ 961,14 cada uma. Daqui a pouco tem mais informações.
1: Notícias! Com certeza terá sim, viu? E olha só, minha gente, a Agência Nacional de Vigilância Sanitária, a nossa Anvisa, decidiu manter a suspensão da fabricação, distribuição e também venda de lotes de produtos da marca IP com final 1. A decisão foi tomada hoje pela manhã em reunião extraordinária da diretoria colegiada, para você ter uma ideia, né? A fabricação e comercialização de produtos da marca haviam sido suspensas pela Anvisa no início do mês por descumprimentos relevantes em etapas críticas do processo produtivo, o que inclui falhas nos sistemas de garantia de qualidade, produção e controle de qualidade, como informou a agência, né? Como a empresa recorreu, né? A decisão da Anvisa ficou suspensa e a empresa poderia, inclusive, ter voltado a comercializar os lotes contaminados, o que não ocorreu. Ela recorreu, né, mas não devolveu para o mercado os lotes que estavam contaminados. Segundo a Anvisa, a suspensão de decisões como esta, né, ocorre automaticamente sempre que uma empresa recorre. Eu estava dando uma olhada nas redes sociais hoje mesmo, né? Um sargento, né? Lavando o bigode. Ele foi lá, pegou aquele produto que é proibido aí, que está contaminado, né? Lavando o bigodão, né? Aqui não tem nada, aquela coisa toda, né? Por quê, gente? Se ainda ninguém se ligou ainda por que está acontecendo, aquele rapaz está bebendo o detergente lá, mas não é detergente, viu? É leite moça que ele colocou lá dentro. Eu disse outro dia aqui que se uma criança vê ele bebendo aquilo, ela fala, opa, eu também posso, né? A mãe esquece lá, já viu, né? Porque essa fábrica, ela doou aí quase 2 milhões de reais para a campanha do Jair Bolsonaro, né? Isso todo mundo sabe que essa doação foi feita. E foi feita legalmente, né? Não foi crime nem nada, mas ela doou e ajudou a eleger o Jair Bolsonaro naquela feita. E aí os bolsonaristas vieram com raiva, com tudo para as redes sociais, né? Dizendo contra a atitude da Anvisa. Que coisa feia, hein? Meu pai do céu. Vamos lá faturar, senhores. É Brasil.
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1: Opa, a galera sempre ouve, né? Isso é importante para nós outros aqui. Muito bem. Gente, amanhã estarei por aqui, viu? Com certeza estarei. No domingo, também, às 10, das 10 até às 13 horas, nós traz para cá aquele bate-papo gostoso sobre moda caipira. Sabe aquelas modas purinha, purinha, purinha, que nem água de mina, né? Claro, modas gordurosas, né? Mas sem agrotóxico, ok? Chegando para cá, essa música dele, que ganhou um prêmio, viu? Ganhou um prêmio, parece que ontem, não sei. E ele tá debilitadérrimo, né? Tá praticamente andando carregado pelo namorado dele. E falou, olha, se eu parar de fazer música agora, eu morro, né? É ele mesmo, Elton John.

0: Nikita, essa música fala do romance de um americano com uma soldada, né, do exército russo. Interessante, interessante. E olha só, o pré-candidato a deputado federal e um dos principais articuladores políticos do PT, o Zé Dirceu, está internado no Hospital Sírio-Libanês em São Paulo desde o último domingo, viu? Segundo um boletim médico divulgado hoje, durante a realização de exames gerais, foi detectado um linfoma, tipo de câncer que atinge o sistema linfático responsável pelas células de defesa do corpo. Falar em Zé Dirceu, para falar da visão, tem dois homens apenas que são os mais inteligentes dentro do PT, né? Primeiramente, a gente tem que Zé Dirceu, né? O cara é absurdamente inteligente. E depois o próprio Lula, né? E se eles perdem Zé Dirceu, porque mesmo quando o Zé Dirceu ficou preso, ficou fora, né? Ele articulava dentro do PT. Ele que dá a direção aqui, ele fica por detrás das câmeras, para dizer a verdade, né? Muito bom. Vamos lá, já são 15h46. 15h46. É ela mesma, viu?
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0: Marina Lima.

Muito bem, Marina Lima. Uma noite. Música de muito sucesso dela, né? Fazer uma fofoca aqui, gente. A influenciadora Virgínia Fonseca anunciou hoje, né, o fim do relacionamento dela com o jogador de futebol Vini Júnior. Ela fez uma publicação no Instagram, logo pela manhã, né? No post, a empresária admitiu torcer pela felicidade e pelo sucesso do ex-namorado e pediu que o momento seja uma página virada na vida de cada um. Virgínia e Vini estavam juntos desde meado de julho do ano passado. A mãe de Maria Alice, Maria Flor e José Leonardo engatou o romance com o jogador logo após o aniversário de 25 anos dele. De toda forma, todo mundo já sabia que isso aí era só para inglês ver, né? E a grande questão naquela época era para juntar as fortunas, porque ela é tremendamente rica. Ele também tremendamente rico. Você viu os presentes que trocaram naquela feita, né? Mas a gente sabia que não ia para frente, não. Tá? Cada um na sua e que o Vini continue jogando um bom futebol que ele joga. Isso sim é que importa, né? Para nós aqui. Chega para cá, às 15h52, o Sérgio Reis.

Sérgio Reis cantou aí pra nós, Blusa Vermelha, uma regravação bacana, né? A última do Amado Batista de hoje do nosso programa. Amanhã tem mais, né? Amanhã tem mais Amado Batista. Vamos lá com Ex Amor.

Ex-amor, meu ex-amor, Amado Batista, o goiano. Agora vamos trazer para cantar para nós, porque já são 15h58, gente. Nós nos lembramos bem quando a dupla Milionário e José Rico se separaram, e naquela mesma época também se separaram Mato Grosso e Matias, né? E naquela feita resolveram se juntar Milionário e Matias. Gravaram um CD. E hoje vamos ouvir com ele, Milionário e Matias, Na Segunda-feira à Noite.

Milionário Matias, na segunda-feira à noite. Pois é, gente. E gravaram um disco, né? Um disco. E aí, logo em seguida, eles voltaram, cada um com seu par, né? Tinha se apartado. Aí cada um voltou com seu par. Zé Brasil, é a hora do quê, senhores Zé Brasil? É hora da gente ir para o nosso último bloco de informações do dia de hoje. Porque já são 16 horas e um minutico, viu?

0: Olá, já estamos em campo e o assunto é futebol. O Fortaleza está garantido nas oitavas de final da Copa do Brasil. Nesta quinta-feira, visitou o CRB no estádio Rei Pelé, em Maceió, empatou sem gols e fez valer a vantagem conquistada no primeiro jogo do mata-mata na Arena Castelão, quando venceu por 2-1. Em outra partida, a Chapecoense também se classificou. Após perder por 1-0 na ida, a equipe catarinense venceu o Botafogo por 2-0 na Arena Condá e avançou no torneio nacional. Estas são as últimas do esporte, mas amanhã a gente volta com mais informações do mundo da bola. 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
0: Olá, já voltamos com mais notícias. A Câmara dos Deputados aprovou um projeto de lei que regulamenta a aposentadoria compulsória de empregados públicos aos 75 anos. A proposta estabelece que trabalhadores de empresas públicas, sociedades de economia mista, subsidiárias e consórcios públicos contratados pelo regime da consolidação das leis de trabalho deverão ser desligados ao atingirem essa idade, desde que tenham cumprido o tempo mínimo de contribuição para a Previdência Social. A regra já está na Constituição, mas o projeto detalha sua aplicação para empregados públicos contratados por CLT. São as últimas notícias de hoje. Voltaremos amanhã com mais informações e destaques aqui na sua rádio.
1: Notícias! Com certeza! Gente, a gente não tem ainda a informação muito apurada se é verdade ou não o tal segredo que Brasília tentou esconder por anos, finalmente está vindo à tona e muita gente especulando sobre o assunto, viu? Michele Bolsonaro quebrou o silêncio e revelou detalhes perturbadores sobre o atentado que quase, né, quase mudou o destino da nação naquela feita lá em Juiz de Fora. Como é possível que o nome de Adélio Bispo constasse na lista de visitantes na Câmara dos Deputados no exato momento em que ele cometia o crime em Minas Gerais? Bom, está sendo especulado essas coisas. Ih, rapaz, vai vir tanta merda nos ventiladores de todo mundo. E a Michelle está brava, mas está muito macha mesmo, né? E está soltando fogo pelas ventas. Já praticamente estão mantendo ali aquela questão ali de, né, de casal, porque ela precisa, ela é candidata a senadora por Brasília, e se ela se separa agora do Bolsonaro, provavelmente ela vai ser massacrada, né? Então ela está aguentando ali, mas todo mundo afirma, se ela for eleita, adeus pampa mia para el Bolsonaro. É lasqueira, a gente sabia, hein, gente? Sabia que a coisa ia pegar fogo desse jeito. Meu Deus do céu, quem sofre é o país, né? Eles estão com o nariz cheio de dinheiro e fazendo essa bagunça toda. Tá doido. Agora, olha só, gente, um jovem de 21 anos viralizou nas redes sociais ao falar o seguinte, que está processando os pais por ter nascido sem o seu consentimento. Identificado como Hassan Azteca, ele argumenta que, como não escolheu vir ao mundo, a responsabilidade por seu sustento financeiro e estilo de vida deve ser integralmente assumida por seus genitores, né? Que coisa, né? É doido, Roxinha. Vamos faturar? Mundo Pet. As dicas para o seu bichinho de
2: estimação. Olá, tudo bem? Eu sou a Tati Invade e está chegando o nosso Mundo Pet. A escovação regular dos cães ajuda a manter a pelagem saudável e evita nós. Também reduz a queda de pelos pela casa. Cada tipo de pelagem exige uma frequência diferente, mas o ideal é manter uma rotina semanal. Esse momento também serve para observar a pele e identificar possíveis problemas, como feridas ou parasitas. Além disso, fortalece o vínculo entre o tutor e o animal. Este foi o nosso Mundo Pet. Mundo
1: Pet. Aí, cuida bem do seu bichinho, hein? Gente, essa notícia aqui vale a pena a gente repetir, né? O Ministério Público, o Ministério da Saúde, né, lançou nessa última terça-feira a nova caderneta brasileira da gestante em versão digital, que já está disponível em aplicativo. A iniciativa tem o objetivo de facilitar e ampliar a organização de exames de pré-natal e também dos pré-cuidados ou dos cuidados com mamães e bebês, com a inclusão de informações sobre o cuidado na maternidade e puérpério, além do plano de parto, né? A principal novidade é o cuidado integrado e a possibilidade de a gestante ter as informações disponíveis digitalmente do pré-natal ao nascimento da criança. No documento, ainda é possível registrar quem será o acompanhante, método de alívio da dor, informação de doula, procedimentos e cuidados pós-parto. Hoje está tudo aí nas internéticas, né? Então essa questão aí vai ajudar muito, muito e muitas mamães, né? Agora sim a gente fatura.
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1: 16 horas e 11 minutinhos, estamos por aqui ainda, viu, gente? Nosso negócio é escutar boa música e chegando por aqui, Kid Abelha, pintura íntima.

0: Aí, só pra matar a saudade, Pintura Íntima. Nome da música, com Kid Abelha. Ex-Kid Abelha, que não cantam mais juntos, né? Agora sim, chega pra cá, Luana e Vitória, Na Linha do Tempo. Canta,
1: Com
0: meninas!
1: vocês, Luna e Vitória, Na Linha do Tempo.

Muito bem, ouvimos aí essas meninas cantantes e estão indo bem, viu? Estão indo bem. É a Luana, aliás, Luna e Vitória. Ok? Tem mais músicas, é, Brasil? Tem, sim, senhor. Vamos trazer aqui a Luana Magalhães. Ela vai cantar para nós a Saideira, né? Saideira. Canta, Lu Magalhães. Não, não é vocês ainda não, viu, gente? Vocês ainda não. Vocês ainda não. Deixa eu segurar essas meninas aqui, senão elas vão querer cantar até amanhecer o dia. E aí não vale. Agora sim, Luana Magalhães, a saideira. Hoje é dia de saideira, tem entradeira e saideira, não é isso? Pois é, sexta-feira, né?

Felicidade, Tonico e Tinoco, às 16h27. Muito bom. Agora chegando por aqui, Tonico e Tinoco, eles cantam Burro Picasso.

Tonico e Tinoco, Burro, Picasso, sequência. Vamos dar sequência, né, Zé Brasil? Vamos trazer agora aqui o Rodrigo Matos e o Praiano para cantar Mala Velha.

Tá aí bela canção, hein? Rodrigo Matos e Praiano Mala Velha. Chegando Zé Tapera e Teodoro. Aliás, falar em Teodoro, Teodoro tá doente, né? Acabou desmarcando um show aqui em Teófilo Otoni, é isso? Vai tá doente. Não vai vir para o show. Chegando Zé Tapera e Teodoro, lição de moral.

0: Ouvimos Zeta Pérez Teodoro, lição de moral. É isso aí. Vamos faturar, né, gente? Porque sem faturar também não dá.
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0: Alô, amigos da Supernova, sou o Zé Brasil e todos os domingos estou por aqui com o Terra de Minas. 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Vem comigo!
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0: Muito bem, chegando por aqui agora, Ronaldo, saudoso Ronaldo Viola e João Carvalho, Rainha do Meu Destino, eles cantam pra nós...

Ronaldo Viola e João Carvalho, rainha do meu destino, nós ouvimos aqui pelas ondas da Supernova. Agora chegando para nós, Lio e Léo, eles cantam Botãozinho de Rosa.

0: Nós ouvimos Botãozinho de Rosa com Liu e Léo, a dupla que já foi para o céu e agora faturando, minha gente.
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Muito bem, graças a Deus, chegamos até aqui e agora a gente parte para outra, minha gente. Vou deixá-los com Deus e com Deus eu também me vou. E volto amanhã, viu? Volto amanhã a partir das 12 horas até 17 de novo. E mais, no domingo estarei por aqui. Quero que você aproveite bem esse restante de tarde de sexta-feira, e é lógico.

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2: Olá, minha gente. Alô, meu povo. Estamos de volta com mais um programa Sertão Caboclo. A partir de agora, os modão mais bonito da viola. Aqueles ponteados que a gente gosta, né? Aqueles ponteados que quando toca, faz arrepiar até a alma. Obrigado pelo carinho, pela companhia de todo mundo que tá aqui junto com a gente. Você que tá nessa empreitada aqui do Sertão Caboclo. Tem muita gente que tá no trabalho, tem muita gente que tá em casa, tem muita gente que tá no automóvel. A você de toda a região, tá preparado para esta sexta-feira, 15 de maio? É, meus amigos, prepara mesmo o fôlego aí, porque é só moda bonita pra gente fechar a semana. Começando o programa de hoje com Mocaque Paraíso, o IP e o Prisioneiro. Seja bem-vindo a mais um Sertão Caboclo.

0: Truque da Moeda. Adoro essa música aqui. Mike Lian teve Paiozinho Zé Tapera, Mulher de Ninguém, Garcisa Matão, Cartão de Visita e o Ipeio Prisioneiro, Mocoque Paraíso. É modão de qualidade, modão de categoria aqui no Sertão Caboclo. E daqui a pouquinho tem Tião Carreiro e Pardinho.
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0: Firma no golpe que aqui é bom demais. Sejam todos bem-vindos a mais uma sequência do Sertão Caboclo nesta sexta-feira. Daqui a pouquinho tem informação do agro, hein? E você também pode participar junto com a gente através do pedidomusical.com.br. Manda pra cá o seu abraço, manda pra cá o seu alô, manda pra cá o seu pedido musical, viu? É pedidomusical.com.br que você acessa do seu computador ou do seu celular. E agora chegando mais uma, Ronaldo.

0: Ferreirinha é o nome do modão, Zé Carreiro e Carreirinho. Tivemos Leôncio, Leonel, Valentão, as Andorinhas, Trio Parada Dura e Batidão Lascado, Ronaldo Viola e João Carvalho. É muito sertanejo gostoso aqui na programação, é muita viola num programa só, né? Tá gostando? Então fica aí com a gente. Daqui a pouquinho tem Formação do Agro, daqui a pouquinho tem os Destaques do Campo.
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0: Chegamos de volta aqui no Sertão Caboclo. É muita moda sertaneja. Eu quero mandar um abraço bem especial, bem carinhoso para todo mundo que tá aqui, ó, acompanhando a gente. Você aí da área rural, você que trabalha na agricultura, você pecuarista, você agricultor, sempre ligado aqui no nosso programa, que a gente sempre traz informações do agronegócio também. Além de moda boa, tem informação. Bom, o foco dos produtores de cana-de-açúcar é agora a aceleração da colheita, aproveitando o clima seco para garantir a qualidade da matéria-prima para usinas. O momento exige logística impecável e máquinas em ritmo intenso para manter o fluxo da moagem sem perder a concentração de açúcar. A época do ano também pede isso e a situação também com relação ao abastecimento, né, de outros derivados, como o petróleo, por exemplo, o diesel, comprometido bastante por causa das guerras, dos confrontos no Oriente Médio, acaba aumentando o consumo do álcool e exigindo a produção também. Além da retirada rápida, o setor investe no manejo pós-colheita, usando resíduos orgânicos para fertilizar a terra. Essa prática está devolvendo nutrientes ao solo de forma sustentável, garantindo o vigor das próximas safras e reduzindo custos para o produtor. Vamos lá, informação do agro e moda boa que combina aqui também. Zé Fortuna e Pitangueira, essa é bonita, hein? Oceano da Vida.

0: Braços abertos, mais um modão de categoria aqui na programação do Sertão Caboclo. Dudu Quiralvante, João Carreiro e Pardinho, Mesmo Castigo, João Carreiro, Marejal Zói e Oceano da Vida, Zé Fortuna e Pitangueira. Este é o Sertão Caboclo e por aqui passam as mais lindas modas de viola.
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0: Ei, minha gente, já estamos de volta com o Sertão Caboclo, abrindo mais um bloco aqui do nosso programa nessa sexta-feira, hoje dia 15 de maio, sexta-feira recheada de moda boa, de viola chonada aqui na nossa programação. Por aqui tem Pintando Dino Frank e Moraí agora, Caboclo Centenário.

0: moda bonita, toda a vida o sino de Três Lagoas. Luizinho Limeira teve Morena e Moreninho, lembrança de boiadeiro, Caminhos da Glória, Goiânia e Paranaense, Caboclo Centenário, Dino Frank Moraí. Só modão, né? Que delícia! Sertão Caboclo é o seu programa de viola todos os dias com 2 horas de duração aqui na sua rádio. Vem com a gente que daqui a pouquinho tem mais 60 minutos de muito modão.
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1: Já voltamos aqui na programação da sua rádio. Este é o Sertão Caboclo, sexta-feira gostosa, 15 de maio, e a gente está abrindo a segunda hora. Tá preparado para muita moda de viola? Lembrando que o último bloco é para os corações apaixonados. Agora tem Franguinho na Panela, Serjão Reis. Música.

0: disse que estou ouvindo o meu pai dizer assim:
1: fique com Deus, meus filhos, e até a volta.
0: E a criançada respondia:
2: vai com Deus.

0: Berrante da Saudade, Nenete Dourinho. Passou por aqui também o Pedro Bento e Zé da Estrada, Carta do Pracinha, A Grande Mulher, Lourenço e Lorival, e Serjão Reis, Franguinho da Panela. É o Sertão Caboclo, né? Sempre tocando pra você o que há de melhor na música sertaneja.
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0: Já voltamos aqui com o Sertão Caboclo. Eu quero mandar um abração bem especial, bem carinhoso, para todo mundo que está aqui na nossa audiência, para todo mundo que está aqui nos acompanhando. Jonas, mandando lá para o Arlindo, para o Davi. Quem mais? O Clemair, junto com a gente, acompanhando também o nosso programa. Obrigado pelo carinho, pela sintonia. O Ariovaldo está com a gente. Quem mais? A Cidinha. Muito obrigado, Cidinha, pela audiência, pela participação, pela companhia. Abração para você, abração para todo mundo aí e toda a galera que tá curtindo a gente, né? Se emocionando e cantando aqui na nossa programação com o melhor da viola. Agora tem Cascatinha, né?

0: Amor Impossível. Poeta e trovador, teve João Mulato e Douradinho, Escola do Mundo, Flor de Cuiabá, Breno Reis e Marco Viola, Cascatinhana, Você Pra Mim É Tudo. É um sucesso mais bonito que o outro, é uma moda mais jeitosa que a outra, né? E daqui a pouquinho o Sertão Caboclo continua. Já já tem Pena Branca e Chavantinho.
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0: Ô, paixão, Sertão Caboclo, é o melhor da música sertaneja aqui na sua rádio. Já estamos de volta para mais uma rodada, mais quatro músicas que eu tenho certeza que você vai amar ouvir aqui no nosso programa de viola. A gente toca viola do passado, viola do presente, viola moderna, a gente toca moda boa, essa que é a verdade. Muito obrigado a você que já está preparando o seu final de semana, engatilhando tudo e contando aqui com a nossa programação para trilha sonora. Escolheu bem! Escolheu bem! Vamos juntinhos, aqui tem mais modão, Pena Branca e Chavantinho, eu, a Viola e Deus.

0: A vida sem amor não vale nada. Vieira e Verinha, tivemos aí no Peão Carreira e Zé Paulo, Amor Vadio, Valderir Misael, Estou Te Perdendo, Eu, a Viola e Deus, Pena Branca e Chavantinho, muita moda sertaneja de qualidade aqui no Sertão Caboclo, né? Daqui a pouquinho tem as saideiras, daqui a pouquinho tem as apaixonadas.
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0: Vem comigo que o Sertão Caboclo já tá de volta. Eu quero muito abraçar todo mundo que tá aqui na nossa audiência, ó. O Valdemar, a Sandra, grande abraço para vocês, o Devair, o Adilson, Cleito, o pessoal que trabalham aí na construção civil, meus amigos, valeu. Quem mais aqui com a gente? A Márcia, a Rita de Cássio, o seu Osvaldo, toda a família aí também na audiência junto com a gente, muito obrigado. É pedidomusical.com.br, hein, gente? Vamos lá que tá na hora das apaixonadas do sertão. É hora de Paulo e Paulino e Maida e Marcelo.

0: Seu Amor Ainda é Tudo, numa versão feita pela rainha do sertanejo Roberta Miranda, de igual para igual, Mato Grosso e Matias, Dois Passarinhos Além Aladim, em duas palavras de Paulo e Paulino e Maida e Marcelo também. Deixando por aqui mais uma edição do Sertão Caboclo. Muito obrigado pela sintonia e audiência de todo mundo. A gente fecha o programa de hoje, fecha a semana. Segunda-feira eu volto. Ah, seu voto. Se Deus quiser, com muita viola aí no seu rádio. Fiquem em paz, fiquem com Deus. Bom final de semana e até a segunda.
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4: Oi, gente! Boa sexta-feira! Encerrando mais uma semana e o nosso Sertanejo Prime está no ar para deixar isso muito melhor. O melhor da música sertaneja a partir de agora. Comigo, Tati Invade. As mais pedidas, mais tocadas do mundo sertanejo para você. E vamos começar com sucesso. Demorou, né? Cristiano Araújo, Tempo ao Tempo com Jorge Mateus. Uma sexta-feira maravilhosa pra você que está me ouvindo.

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0: mesmo, Taime Thiago, aquela página, Jads e Jadson com Guilherme Benuto. Meu Eu em Você, Paula Fernandes, aqui no nosso Sertanejo Prime, que volta daqui a pouquinho com o sucesso de Panda.
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0: Sertanejo Prime já está de volta e agora tem Porcelanato com Panda.

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0: Country Beat com Ana Castela, Guilherme Benuto, Ame Sem Postar. Tivemos Derruba, João Neto e Frederico e Felipe Araújo cantando pra gente aqui no nosso Sertanejo Prime. O Mundo Sertanejo só pra você. Na sua sexta-feira comigo, Tati Invade, volta daqui a pouquinho com muito mais.
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0: Paula Fernandes, apaixonados pela lua, nota 8. Foi o Guilherme, Nayara Azevedo, sorriso espontâneo, uma melhor do que a outra, minha gente. É o nosso sertanejo Prime, uma sexta-feira gostosa, você está curtindo o melhor da música sertaneja todinha pra você. Daqui a pouquinho eu Tati invade de volta com muito mais, hein?
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0: Matheus e Cauã, canta pra gente Antecedentes Sentimentais aqui no Sertanejo Prime.

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7: Fala galera, beleza? Firmeza, tô chegando por aqui na sua sexta-feira, 15 de maio de 2026. Paulinho tá na área a partir de agora com muita música boa, muita música sertaneja. Hora sertaneja. E pra começar tem Amor Não Dá em Copos, eu e Rodolfo.
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1: Está no ar a Voz do Brasil. As notícias do governo federal que movimentaram o país no dia de hoje.
2: Boa noite.
3: Boa noite para você que nos acompanha em todo o país.
2: Sexta-feira, 15 de maio de 2026.
3: E vamos ao destaque do dia. Atendimento contra o câncer ganha reforço.
2: 2 bilhões e 200 milhões de reais serão investidos para aumentar o acesso a tratamentos de ponta e medicamentos pelo SUS.
3: Serão financiadas também cirurgias robóticas e ampliação de reconstrução mamária.
2: O presidente Lula destaca que o governo tem a função de fazer justiça e garantir igualdade a todas as pessoas.
4: É garantir que todo mundo, sem distinção, tem que ser tratado com dignidade, com respeito em qualquer lugar desse país.
3: E ainda desenrola Fies.
2: Em um dia, estudantes já renegociaram mais de 1 bilhão e 300 milhões de reais. Graziela Mendonça.
5: Mais de 22 mil beneficiários do Fundo de Financiamento Estudantil já negociaram as dívidas nesta nova etapa do Desenrola Fies.
3: Você vai ouvir também sobre o acolhimento às mães que estudam e não têm com quem deixar os filhos pequenos.
2: Crianças podem ficar nas cuidotecas instaladas em instituições de ensino.
3: O governo do Brasil investe para aumentar o número de espaços em todo o país. Érica Brás.
6: E até 2028, 295 cuidotecas vão ser implementadas em todo o território nacional.
2: Hoje, na apresentação da Voz do Brasil, eu, Mariana Jung, Mainazzi Brum.
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2: Investimentos para o tratamento contra o câncer pelo Sistema Único de Saúde.
3: São mais de 2 bilhões de reais que serão destinados a 23 novos medicamentos de alto custo, além de tratamentos de ponta.
2: O SUS vai contar com cirurgias robóticas e ampliar a cobertura de implantes mamários.
3: As novidades foram anunciadas em evento no Hospital de Amor, em Barreto, São Paulo, com a presença do presidente Lula.
5: O Hospital de Amor, em Barretos, no interior de São Paulo, é o maior centro de tratamento oncológico gratuito da América Latina. O hospital atende mais de 2 milhões de pacientes do Sistema Único de Saúde por ano. Nesta sexta-feira, o presidente Lula e o ministro da Saúde, Alexandre Padilha, visitaram a unidade e anunciaram a construção do novo Centro de Pesquisa Clínica e Cirurgia Robótica do hospital e do Instituto de Treinamento em Cirurgias Minimamente Invasivas. O Ministério da Saúde vai repassar 129 milhões de reais em parcela suplementar para o Hospital de Amor. O vice-presidente Geraldo Alckmin falou sobre a importância da instituição.
7: A gente vê no Brasil inteiro o Hospital do Amor fazendo prevenção, diagnóstico, tratamento e pesquisa, treinamento de robótica, você poder atender à distância, telecirurgia.
5: Também foram anunciadas medidas para fortalecer o tratamento contra o câncer. O investimento total é de 2 bilhões e 200 milhões de reais. Recursos que serão empregados em novas tecnologias, equipamentos e medicamentos. De acordo com o ministro da Saúde, Alexandre Padilha, a medida beneficia 112 mil pacientes no tratamento de 18 tipos de câncer, como mama, pulmão, leucemia, ovário e estômago.
8: 23 novos medicamentos que o povo não tinha acesso pelo SUS. Tem medicamento que custa 25 mil por mês. Agora é de graça, pelo SUS, como direito às pessoas.
5: Também foi garantido o financiamento para a cirurgia de reconstrução mamária na rede pública, o que amplia o custeio do setor com um investimento estimado em mais de 27 milhões de reais por ano. Além disso, foi implantada uma tabela específica para o financiamento da cirurgia robótica oncológica na rede pública. O presidente Lula destacou que os investimentos elevam a qualidade dos serviços públicos de saúde.
4: O SUS está provando que aquilo que é público, quando é feito com respeito, quando é feito com dignidade e quando é feito com justiça, aquilo que é público é muito melhor. É garantir que todo mundo, sem distinção, tem que ser tratado com dignidade, com respeito em qualquer lugar desse país.
5: No evento também foi anunciada a compra de 80 novos aceleradores lineares para ampliar em 25% a oferta de radioterapia em um ano e a entrega de veículos para o transporte de pacientes por meio do programa Agora Tem Especialistas Caminhos da Saúde. São 15 veículos do programa, além de 22 ambulâncias do SAMU e uma unidade móvel odontológica. De Barretos, em São Paulo, Luciana Colares de Holanda.
9: E uma esperança para pacientes que enfrentam a batalha contra o câncer.
3: O governo do Brasil investe também em tecnologia para a produção de medicamentos para a rede pública de saúde.
9: A medida vai ampliar o acesso e proporcionar mais sobrevida aos pacientes.
10: A descoberta de um câncer avançado mudou completamente a vida da comerciante Tereza Ferreira. O diagnóstico de câncer de pulmão veio em 2018, acompanhado de medo e incertezas. Depois da quimioterapia, surgiu uma nova alternativa, a imunoterapia com um medicamento moderno, capaz de estimular o próprio organismo a combater a doença.
11: Eu fiz um ciclo de quimioterapia, deu muito resultado, e aí fiquei só com a imunoterapia. E aí foi dando certo, e com isso já ganhei 7 anos, né?
10: O tratamento teve uma resposta satisfatória. Hoje, Tereza está sem evidências do tumor e leva uma vida normal. A experiência mostra o impacto da imunoterapia, considerada uma das estratégias mais avançadas no combate ao câncer. Conhecido comercialmente como Keytruda, o medicamento age de forma diferente da quimioterapia tradicional. Em vez de atacar diretamente o tumor, ele estimula o sistema imunológico do paciente a reconhecer e combater as células cancerígenas. Isso pode aumentar a eficácia do tratamento e, em alguns casos, reduzir efeitos colaterais, como explica Clarice Baldotto, presidente da Sociedade Brasileira de Oncologia Clínica.
12: Ele mudou a história da oncologia, eu diria assim, essa classe de medicamentos, principalmente para alguns tumores, como o melanoma, que é um tumor de pele bem agressivo, que a gente tinha pouco tratamento, câncer de pulmão, e mais recentemente para vários outros tipos de tumores, como câncer de mama, câncer de esôfago, câncer de cabeça e pescoço. Então, hoje, muitos tipos de tumores, o paciente se beneficia em utilizar essa classe de medicamentos isolada ou, às vezes, até combinada com outros tratamentos, como a própria quimioterapia.
10: Agora, essa tecnologia de ponta pode chegar a mais pacientes da rede pública. O governo do Brasil firmou uma parceria para a produção 100% nacional do medicamento, indicado para até 18 tipos de câncer. O acordo prevê a transferência de tecnologia para o Instituto Butantan, que passará a produzir o medicamento no país para distribuição pelo Sistema Único de Saúde. Um avanço para o tratamento universal, disse Fernanda Denigri, secretária de Ciência, Tecnologia e Inovação do Ministério da Saúde.
13: A expectativa é que haja uma transferência de tecnologia da empresa detentora da tecnologia para o Instituto Butantan, e neste tempo o Instituto Butantan vai começar a aprender a fazer essa molécula e começando a produzir no Brasil.
10: Na rede privada, o custo do Keytruda pode chegar a cerca de R$ 27 mil por dose, o que limita o acesso. Com a produção nacional e a oferta pelo SUS, a expectativa é ampliar o tratamento e baratear o custo. Para pacientes como Tereza Ferreira, a chegada desse tratamento à rede pública representa mais do que inovação. É a possibilidade de ampliar o acesso a uma terapia que pode prolongar a vida e trazer esperança para quem enfrenta a batalha contra o câncer.
11: E acho maravilhoso todo mundo poder ter acesso a isso.
10: Hoje, a terapia já é usada no SUS para casos de melanoma, mas a expectativa é ampliar o acesso para outros tipos da doença. A ampliação depende da avaliação técnica da Comissão Nacional de Incorporação de Tecnologias no SUS, que já está em análise. Reportagem Pablo Mundim.
3: Quem está em débito com o FIES tem uma grande chance de sair do vermelho.
9: Até o fim do mês, o programa Desenrola FIES oferece descontos de até 99% nas dívidas.
3: E nos primeiros dias de adesão, muitos estudantes já aproveitaram as condições e foram negociados mais de R$ 1 bilhão em 24 horas.
14: Mais de 22 mil beneficiários do Fundo de Financiamento Estudantil já negociaram as dívidas nesta nova etapa do Desenrola FIES. Apenas nas primeiras 24 horas, foram mais de R$ 1 bilhão e 300 milhões negociados. A adesão começou na última quarta-feira. Mais de 1 milhão de alunos podem ser beneficiados com os descontos. O ministro da Educação, Leonardo Barchini, explica como participar.
15: E quem pode participar? Estudantes com contratos firmados até 2017 e que estavam em fase de pagamento em 4 de maio deste ano. A negociação pode ser feita até 31 de dezembro deste ano. Para fazer essa renegociação, você tem que entrar no site ou no aplicativo do seu banco, quer na Caixa Econômica Federal ou no Banco do Brasil. É uma nova oportunidade para você renegociar o seu débito, alívio no seu bolso, alívio no bolso dos brasileiros.
14: O FIES é uma das principais políticas públicas de acesso ao ensino superior privado no Brasil. O programa oferece financiamento para cursar graduação em instituições avaliadas positivamente pelo MEC. O Desenrola FIES visa ajudar milhares de estudantes a reorganizarem a vida financeira e seguirem com os projetos acadêmicos e profissionais. As condições variam conforme o perfil do estudante e o tempo de atraso no pagamento. Para quem está em dia ou com atraso de até 90 dias, a opção é quitar integralmente o financiamento, com 12% de desconto. Quem tem débitos vencidos há mais de 90 dias pode quitar o financiamento com desconto total nos encargos e redução de 12% no valor principal. Também tem a opção de parcelar tudo em 150 vezes, sem juros nem multas. Mas os descontos são maiores para quem está inadimplente há mais de 360 dias. O abatimento pode chegar a 99% no caso de quem participa do Cadastro Único para programas sociais do governo federal. Para renegociar, basta acessar o aplicativo do banco em que o contrato foi firmado, clicar na aba Renegociação do FIES e seguir os passos. Reportagem em Graziela Mendonça.
9: E a partir de segunda-feira, 25 de maio, os trabalhadores vão poder consultar o saldo do FGTS disponível para uso no novo Desenrola.
3: A iniciativa permite utilizar até 20% do saldo do Fundo de Garantia ou até R$ 1.000, o que for maior, para renegociar dívidas em atraso.
9: Depois da consulta, as instituições financeiras vão ter até 30 dias para formalizar os contratos e registrar as informações junto à Caixa Econômica Federal.
3: Após a validação, o valor será transferido diretamente para o banco responsável pela renegociação.
9: Interesse num assunto, habilidades, notas, tudo isso pode influenciar na hora de decidir qual curso fazer no ensino superior.
3: Mas é preciso ficar atento também na escolha da instituição de ensino. Antes de se matricular, confira se a faculdade está regularizada.
16: Medicina, Direito, Engenharias, a lista de cursos superiores é grande e a responsabilidade na hora de escolher também. É preciso ficar atento sobre onde vai estudar. A instituição de ensino superior escolhida tem que ser reconhecida pelo Ministério da Educação. Caso contrário, o diploma não terá validade no mercado de trabalho. Além disso, é importante saber a nota do curso, que é dada pelo MEC. A pasta realiza ciclos de avaliações contínuos e examina quesitos como o desempenho dos estudantes, infraestrutura da instituição e formação dos professores. Cursos com notas baixas podem sofrer punições, reduzir turmas ou até fechar. Caso continuem sendo mal avaliados. Saber a modalidade, se presencial ou não, também é necessário. Todas essas informações são públicas e devem estar nos sites das instituições de ensino. Os estudantes também podem realizar a consulta pelo EMEC. O sistema reúne informações sobre todas as graduações oficiais do país. Em caso de dúvidas ou problemas, procure a ouvidoria da faculdade ou a plataforma fala.br. Márcia Fernandes para a Voz do Brasil.
9: Garantir o cuidado das crianças para que as mães possam trabalhar e estudar.
3: Esse é o foco das cuidotecas, espaços públicos e gratuitos que oferecem lazer, alimentação e proteção para crianças de 3 a 12 anos, principalmente no período noturno.
9: O programa é uma alternativa segura para os horários em que as creches tradicionais já estão fechadas.
3: Até 2028 serão instaladas mais de 295 cuidotecas no país.
9: O Ministério do Desenvolvimento e Assistência Social, Família e Combate à Fome anunciou que até 2028, 295 cuidotecas vão ser implementadas em todo o território nacional, em 25 estados e o Distrito Federal, com presença em 204 municípios. As cuidotecas são espaços noturnos que recebem crianças com ou sem deficiência de 3 a 12 anos
17: para que seus responsáveis, na maioria mulheres, possam trabalhar, estudar ou se qualificar profissionalmente. Ao todo, já foram implementadas 101 cuidotecas temporárias ou permanentes. O ministro Wellington Dias, do Desenvolvimento e Assistência Social, Família e Combate à Fome, destacou o papel deste novo instrumento social na vida dos cidadãos.
18: As cuidotecas nas universidades, nos institutos federais, no âmbito acadêmico, ela também, nos municípios e instância de participação social, representam uma inovação nas políticas públicas brasileiras. Elas criam condições reais para que muitas mulheres permaneçam e avancem sua trajetória escolar, acadêmica e profissional.
17: Maria Lúcia Tavares, professora no Instituto Federal de Minas Gerais, em Belo Horizonte, enalteceu as cuidotecas como espaços que têm auxiliado suas alunas a continuarem os estudos.
19: E o que a gente tem percebido é que essa política é super importante, não só como acesso, mas como também permanência. O fato da gente dizer que a gente vai ter um recurso como esse, ele é mobilizador para que as mulheres se inscrevam nos programas, né? Eu, como mãe, digo isso, que assim, é muito difícil para a gente estar em determinados lugares que não tem recurso para atender as nossas filhas, né?
17: A secretária nacional de Cuidados e Família do MDS, Laís Abramo, apresentou dados que evidenciam a relevância de cuidotecas na busca pelo desenvolvimento acadêmico e profissional de adultos, sem deixar de lado o cuidado com as crianças.
20: Hoje, entre os jovens que não concluíram o ensino médio, 9,5% pararam de estudar ou nunca estudaram pela necessidade de cuidar da casa, dos filhos, filhas ou outros parentes. Essa também é a principal razão pela qual 34% das mulheres que estão fora do mercado de trabalho não conseguem nem sair para procurar um emprego ou nem poderiam aceitar um emprego caso lhes fosse oferecido, é pela mesma razão. Essa proporção é maior para as mulheres negras, 37,6%, em comparação com as brancas, 29,3%.
17: Ao todo, já foram implementadas 101 cuidotecas temporárias ou permanentes. Reportagem Érica Brás.
21: Empresas brasileiras exportadoras afetadas pela instabilidade internacional podem contar com o apoio do Plano Brasil Soberano.
3: São 21 bilhões de reais, sendo 15 bilhões do governo do Brasil e outros 6 bilhões do BNDES, o Banco Nacional de Desenvolvimento Econômico e Social.
22: O BNDES, Banco Nacional de Desenvolvimento Econômico e Social, abriu nesta sexta-feira o protocolo para que o setor produtivo do país possa solicitar crédito dentro do Plano Brasil Soberano. O objetivo da nova etapa do plano é apoiar empresas brasileiras de setores relevantes para a balança comercial nacional. O Brasil Soberano também visa apoiar as empresas exportadoras e seus fornecedores afetados pela instabilidade internacional, seja por causa dos conflitos no Oriente Médio, seja por causa das medidas tarifárias impostas pelo governo dos Estados Unidos. Tem direito ao crédito empresas dos setores de siderurgia, fertilizantes, móveis, automotivo, têxtil, farmacêutico, equipamentos eletrônicos, informática e minerais críticos, entre outros. Ao todo, estão disponíveis 21 bilhões de reais, sendo 15 bilhões do Fundo de Garantia à Exportação e mais 6 bilhões em recursos do BNDES, como explica o diretor de Desenvolvimento Produtivo, Inovação e Comércio Exterior do Banco, José Luiz Gordon.
23: O programa tem um foco muito estratégico de impulsionar os investimentos no Brasil, ajudar as empresas a ganharem novos mercados de exportação, e são 21 bilhões colocados para ajudar o setor industrial a investir no capital de giro e a enfrentar tanto as adversidades como criar uma base produtiva mais robusta para que o Brasil tenha mais soberania e possa gerar mais emprego e renda.
22: Para saber como solicitar o crédito e todas as informações sobre o plano, inclusive as condições de financiamento, você pode acessar o site bnds.gov.br/Brasil Soberano. Reportagem André de Barros Lima.
21: gigante de mais de 2 mil quilômetros, o Rio São Francisco banha 5 estados e cerca de 30 milhões de pessoas dependem diretamente das suas águas.
3: Para assegurar o futuro do Velho Chico e garantir água a quem mais precisa, foram anunciados novos investimentos para revitalização ambiental, segurança hídrica e recuperação de bacias nas regiões do São Francisco e Parnaíba.
0: Na nascente histórica do Rio São Francisco, o ministro Valtês Góes conheceu de perto o berço do Velho Chico no Parque Nacional da Serra da Canastra, em Minas Gerais. O rio tem um papel fundamental para a segurança hídrica do semiárido brasileiro. As águas que nascem lá percorrem mais de 2 mil quilômetros e levam desenvolvimento para o coração do sertão nordestino. Hoje, mais de 30 milhões de pessoas são beneficiadas com as águas do Velho Chico. As obras de recuperação da estrada de acesso à nascente do Rio São Francisco, na cidade de São Roque, Minas Gerais, estão sendo realizadas para melhorar a trafegabilidade e fortalecer o turismo sustentável na região, como garante o ministro da Integração e do Desenvolvimento Regional, Valdez Góes.
1: Uma obra desafiadora, porque quem conhececeu a estrada da Serra da Canastra antes de iniciar essa obra, sabe que a caixa dela era bem estreita. Nós temos ali de 6 a 7 metros de extensão, uma obra com toda a segurança de proteção de encostas, com drenagem, com preparação do solo, para ter uma vida útil realmente longa.
0: Valdez Góes também ressaltou o papel estratégico do Rio São Francisco para a segurança hídrica do país e defendeu a continuidade das políticas públicas voltadas à revitalização das bacias hidrográficas e o acesso à água.
1: Nós temos em torno de 2,6 bilhões de reais da conta Furnas e da conta São Francisco Parnaíba destinada a projetos de revitalização de bacias em Minas Gerais. Um impacto positivo não só para Minas, mas para todo o Brasil.
0: O ministro Valdez Góes também assinou o contrato para ações de recuperação hidroambientais em Pilão Arcado, na Bahia, e Petrolândia, em Pernambuco. As iniciativas somam 9 milhões e meio de reais em investimentos voltados à recuperação de microbacias e ampliação da disponibilidade hídrica para comunidades locais. Reportagem Cleide Lopes.
21: A utilização do caça F-39 Gripen em um exercício conjunto da Força Aérea Brasileira com outras aeronaves marcou esta semana uma nova etapa na integração para a defesa aeroespacial do Brasil.
3: O caça Gripen é a aeronave mais moderna da frota brasileira e este ano teve a primeira unidade produzida totalmente em solo brasileiro, numa parceria com a empresa sueca criadora do modelo.
2: O principal destaque dessa edição é a participação inédita do caça F-39 Gripen, considerado atualmente a aeronave de combate mais moderna da FAB. Essa é a primeira vez que o modelo é empregado no exercício, marcando uma nova etapa no processo de integração do caça ao sistema de defesa aeroespacial brasileiro. O treinamento é conduzido de forma conjunta pela FAB, pela Marinha do Brasil e pelo Exército Brasileiro, com o objetivo de aprimorar a integração entre as Forças Armadas em cenários de alta complexidade. O diretor do exercício conjunto, Brigadeiro do Ar Paulo César Fischer da Silva, traz mais detalhes.
6: A gente tem a oportunidade de um cenário mais complexo, conseguimos inserir a parte de antiaérea, além da parte de salto operacional, que é muito interessante porque cria um cenário tático totalmente diferenciado para os nossos pilotos poderem realizar essa capacitação das novas táticas, técnicas e procedimentos que são utilizados no âmbito da aviação.
2: Segundo os organizadores, o exercício busca fortalecer a capacidade de resposta em situações de crise, além de aperfeiçoar operações aéreas e terrestres coordenadas. As atividades incluem missões de defesa aérea, escolta, reconhecimento, evacuação aeromédica, defesa cibernética e transporte de tropas e cargas. A operação também serve para testar procedimentos, treinar militares e elevar o nível de prontidão operacional das unidades participantes. A base aérea de Anápolis é considerada uma das estruturas estratégicas mais importantes da Força Aérea Brasileira para operações de defesa aérea e emprego do poder de combate no país. Reportagem Gabriel Pinheiro.
21: serviços no Brasil avançou 3% em março desse ano em comparação com março de 2025, segundo pesquisa do IBGE.
3: O destaque foi o setor de informação e comunicação, com alta de 7,9%, impulsionado por telecomunicações, tecnologia da informação e serviços digitais.
21: Já em comparação com o mês anterior, fevereiro, o setor recuou 1,2%.
3: Ainda assim, opera 18,2% acima do nível pré-pandemia.
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3: Fique agora com as notícias do Poder Judiciário e do Congresso Nacional. Uma boa noite e bom fim de semana.
21: A gente volta na segunda-feira. Boa noite para você e até lá.
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7: STF autoriza a operação contra esquema de fraude e sonegação fiscal no ramo de combustíveis no Rio de Janeiro.
8: STJ admite remissão pelo Enem para preso que já tinha diploma superior.
7: Neste fim de semana, quatro cidades realizam novas eleições.
8: Boa noite, eu sou Marcela Luiza.
7: E eu sou Walter Lima.
8: Supremo Tribunal Federal autoriza a operação da Polícia Federal contra esquema de fraude e sonegação fiscal no ramo de combustíveis no Rio de Janeiro.
7: A decisão é do ministro Alexandre de Moraes. Repórter Fernanda Porto.
24: O foco é investigar os negócios da Refit, a antiga refinaria de Manguinhos, diante de suspeita de fraudes fiscais. O grupo é considerado um dos maiores devedores de impostos do país. Entre os alvos está o ex-governador Cláudio Castro, acusado de proteger e favorecer os interesses do grupo Refit. Também é alvo da operação o empresário Ricardo Magro, dono da empresa. Diante da gravidade do caso, também foi solicitada a inclusão do nome dele na difusão vermelha da Interpol, a lista dos mais procurados do mundo. A operação dessa sexta-feira também estipulou o bloqueio de cerca de 52 bilhões em ativos financeiros e a suspensão das atividades econômicas das empresas investigadas.
8: O ministro do STF, Flávio Dino, determinou a abertura de uma nova frente de análise para apurar suspeitas de irregularidades na destinação de emendas parlamentares para projetos culturais.
7: As informações foram apresentadas pelos deputados Henrique Vieira e Tabata Amaral. Repórter Judite Aragão.
25: No despacho assinado nesta sexta-feira, o ministro Flávio Dino afirma que os fatos narrados pelos parlamentares podem indicar, em tese, o descumprimento de decisões anteriores do Supremo relacionadas à transparência e rastreabilidade das emendas parlamentares. O despacho cita que, se comprovadas, as irregularidades poderiam comprometer a efetiva entrega de bens e serviços à sociedade em afronta ao artigo 165 da Constituição Federal.
8: STJ admite redução do tempo de pena a preso aprovado no Enem, mesmo que já tenha diploma de curso superior.
7: Essa decisão uniformiza o posicionamento da corte sobre o tema. Fátima Uchoa.
26: A sexta turma negou o benefício a um preso, mas como a quinta turma tinha entendimento oposto, reconhecendo que a escolaridade anterior não impede o benefício, a defesa interpôs embargos de divergência. Ao resolver a divergência, a terceira sessão do STJ fixou a tese de que a escolaridade prévia do preso não impede a remissão, pois tal limitação não está prevista na lei de execução penal. O ministro relator Ribeiro Dantas sustentou que é possível a interpretação extensiva do artigo 126 dessa lei para favorecer o apenado quando se trata de remissão por estudo, especialmente porque o objetivo da execução penal inclui a ressocialização.
8: Neste fim de semana, quatro cidades realizam novas eleições.
7: Elas ocorrem devido à perda dos mandatos dos eleitos em 2024. Fábio Ruas.
27: Eleitoras e eleitores de Brejo Alegre, em São Paulo, e das cidades de Itaú e Ouro Branco, no Rio Grande do Norte, voltam às urnas neste domingo para eleger novos prefeitos e vices. Em Melgaço, município no arquipélago do Marajó, no Pará, a renovação será em todas as 11 cadeiras da Câmara de Vereadores. Em todas as votações deste domingo, quem vencer vai cumprir mandato até o dia 31 de dezembro de 2028.
8: Justiça do Trabalho e CNJ levam serviços gratuitos ao arquipélago do Marajó.
7: Os atendimentos acontecem de 18 a 22 de maio. Larissa Batista.
9: Anota aí, você trabalhador, trabalhadora, pode fazer a carteira de trabalho, entrar com o pedido de abono salarial e de seguro-desemprego. E pode até entrar com ações para a garantia de direitos. Entre 18 e 22 de maio, o mutirão vai levar tudo isso, de graça, a moradores dos municípios de Breves e Portel, na ilha do Marajó, no Pará. E a população vizinha, em Melgaço, também será atendida.
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8: Uma boa noite.
7: Bom fim de semana e até segunda-feira.
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11: Eu sou Paula Groba.
12: E eu sou Ricardo Nakaoka.
11: E estes são os destaques de hoje do Jornal do Senado, que começa agora.
12: Senado vai analisar projeto que autoriza restituição do imposto de renda como garantia de empréstimo.
11: Avança projeto que destina parte da arrecadação das loterias a lares de idosos.
12: Comissão debate uso de imagens de flagrantes para combater crimes no comércio.
11: Boa noite.
12: Boa noite.
11: Quem tem dinheiro a receber da restituição do imposto de renda poderá usar esse valor para conseguir crédito antecipado nos bancos.
12: Um projeto que começa a ser analisado pelo Senado autoriza a restituição como garantia para empréstimos. A ideia é permitir que o contribuinte receba o dinheiro antes do calendário da Receita Federal e use os recursos da forma que considerar mais vantajosa. A reportagem é de Alexandre Campos.
13: A ideia do projeto é simples. A instituição financeira antecipa o dinheiro ao contribuinte deduzido os valores com encargos e juros que deverão constar claramente em contrato e passa a ter direito de receber a restituição no lugar dele na data do calendário divulgado pela Receita. Autor do projeto, o senador Plínio Valério, do PSDB do Amazonas, afirmou que em 2025 foram pagas quase 22 milhões de restituições que, somadas, correspondiam a cerca de 40 bilhões de reais. Ele explicou que ao anteciparem o recebimento desse dinheiro a que tem direito, por meio de contrato de empréstimo com os bancos, os contribuintes poderão usá-lo para quitar uma dívida mais cara ou comprar um bem em condição mais vantajosa.
14: A gente quer assim surgir uma nova possibilidade, uma nova opção para que as pessoas possam utilizar o seu imposto de renda de forma como queira, que ele beneficie e não apenas o Estado.
13: Pelo texto, o valor do empréstimo com a instituição financeira não poderá ser superior ao indicado na restituição pela Receita. Se eventualmente ultrapassar, o contribuinte continuará responsável pelo pagamento do saldo remanescente. Se for menor, o total que exceder será devolvido a ele na data da restituição.
11: E o dinheiro arrecadado com multas ambientais poderá ajudar no resgate e cuidado de animais abandonados em todo o país.
12: A Comissão de Assuntos Econômicos aprovou um projeto que destina parte desses recursos a organizações sem fins lucrativos, responsáveis pela proteção animal. Repórter Lana Dias.
15: Quem comete infrações ambientais pode ser multado entre R$ 50 e R$ 50 milhões, com base no dano causado. A proposta aprovada na Comissão de Assuntos Econômicos quer direcionar parte desse valor a programas de acolhimento e proteção de animais domésticos abandonados. Na leitura do relatório, a senadora Tereza Cristina, do PP de Mato Grosso do Sul, lembrou que as multas ambientais já subsidiam outras ações.
16: Esses recursos já são fonte para outras ações governamentais, de forma que caberá ao processo orçamentário decidir em que medida cada um dos objetivos concorrentes será contemplado com as receitas arrecadadas.
15: A proposta vai ser analisada pela Comissão de Meio Ambiente.
11: E parte do dinheiro arrecadado com loterias poderá ser usada para ajudar na manutenção de lares de idosos em todo o país.
12: A medida foi aprovada pela Comissão de Assuntos Econômicos. Repórter Marcela Cunha.
11: O
0: projeto permite destinar parte da arrecadação das loterias esportivas a instituições sem fins lucrativos que cuidam de idosos em tempo integral. Segundo o autor, senador Jaime Campos, do União de Mato Grosso, muitas acolhem pessoas sem apoio familiar e sem recursos.

0: limitar despesas da União, já que apenas reorganiza a destinação de parte do dinheiro das loterias.
1: E com o aumento da população idosa no Brasil, um outro projeto em análise no Senado pode ampliar a presença de médicos geriatras no atendimento básico do SUS.
2: A proposta prevê apoio da União para a contratação e qualificação desses profissionais. Repórter Henrique Nascimento.
3: Com o aumento da expectativa de vida, cresce também a preocupação com a saúde e a autonomia da população idosa. O projeto apresentado no Senado pelos senadores Alci Lucas, do PL do Distrito Federal, prevê incentivo à atuação de médicos especialistas em geriatria nas unidades básicas de saúde e equipes de saúde da família. Para o parlamentar, o país precisa criar políticas públicas voltadas ao envelhecimento da população.
4: Será que o governo acha que de 60 até os 100 o cara vai ficar assistindo televisão o dia todo em casa? Não vai. Você tem que criar política pública para o idoso. Nós temos sérios problemas com os idosos hoje. Se a gente não criar política pública, a gente vai ter sérios problemas.
3: A preocupação com a qualidade de vida faz parte da rotina do aposentado Nelson Takayanagi, que pratica atividades físicas na Universidade de Brasília.
5: Com o passar da idade, né, a gente vai tendo uma série de dificuldades locomotoras, psicológicas, físicas. E aí, esse tipo de atividade tenta manter a gente ativa e tenta manter a gente sem necessidade de um apoio.
3: O projeto será analisado pelas comissões do Senado.
1: Já está em vigor a lei que garante que assassinos de agentes de segurança cumpram pena preferencialmente em estabelecimentos federais de segurança máxima.
2: A iniciativa tem o objetivo de oferecer uma resposta rigorosa a crimes cometidos contra policiais, membros da Força Nacional e militares das Forças Armadas. Repórter Douglas Castilho.
6: Além do encarceramento em unidades federais, a nova legislação promove mudanças nas regras do regime disciplinar diferenciado, o RDD. O intuito é agilizar o processo legal, permitindo a solicitação da inclusão do preso nesse sistema mais rigoroso logo no início de sua detenção, dando ao juiz um prazo máximo de 15 dias para a decisão final. O texto determinava que o cumprimento da pena nesse regime fosse obrigatório, mas com vetos do presidente da República, essa ida para o RDD continuará dependendo de avaliação judicial caso a caso. O relator da proposta no Senado, senador Sérgio Moro, do PL do Paraná, falou sobre o objetivo da medida.
7: Manda um recado ao mundo do crime, ao crime organizado especialmente, que assassino de policiais vai cumprir a pena em penitenciária federal de segurança máxima. Regime de cárcere duro, sim, mas um regime de cárcere necessário.
6: Também foi vetado o trecho que proibia expressamente o preso submetido ao RDD de progredir de regime ou conseguir livramento condicional. A presidência justificou que o endurecimento das penas precisa caminhar junto com as garantias constitucionais.
1: E a Comissão de Constituição e Justiça pode aprovar na próxima reunião a divulgação de imagens e áudios de crimes em flagrante dentro de estabelecimentos comerciais.
2: A ideia é que o compartilhamento dessas informações ajude na identificação e denúncia de criminosos. As informações com o repórter Bruno Lourenço.
8: O relator senador Esperidião Amin, do Progressistas de Santa Catarina, afirmou que o objetivo é auxiliar no combate à impunidade por meio da identificação e denúncia dos infratores. Ele ressaltou que a proposta traz mecanismos para impedir a simples divulgação de vídeos de furtos.
9: Ademais, a exigência do registro de boletim de ocorrência e a previsão de responsabilização por divulgação indevida funcionam como mecanismos de controle e desestímulo a abuso.
8: Depois da CCJ, o projeto de lei vai ao plenário do Senado.
2: Com trabalhos técnicos de João Lira, o Jornal do Senado fica por aqui. Acompanhe agora as notícias do Tribunal de Contas da União e da Câmara dos Deputados. Boa noite.
1: Boa noite e um bom fim de semana.
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11: O Tribunal de Contas da União fez auditoria para avaliar o uso dos recursos federais destinados à saúde. Em 2025, o setor representou mais de 240 bilhões de reais no orçamento da União. A fiscalização analisou se o dinheiro foi aplicado de forma eficiente e se os resultados planejados foram alcançados. O trabalho verificou o alinhamento entre planejamento e execução orçamentária, além do uso de dados para apoiar decisões. O TCU identificou avanços na gestão da política de saúde, mas também apontou problemas. Entre eles, redução de recursos em programas estratégicos

0: e baixa execução de ações importantes, como a compra e distribuição de vacinas e insumos. 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
1: 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Deputados aprovam remarcação de concursos para gestantes e lactantes.
2: Plenário cria uma rota turística religiosa na região do Cariri, no Ceará.
1: Câmara regulamenta a aposentadoria compulsória de empregados públicos.
2: Boa noite. O plenário da Câmara aprovou proposta que permite que pesquisadores e cientistas de empresas públicas sejam recontratados, mesmo após a aposentadoria compulsória aos 75 anos. O repórter Antônio Vital acompanhou a votação.
3: A Câmara dos Deputados aprovou o projeto que autoriza pesquisadores e empregados de empresas públicas a permanecerem trabalhando mesmo depois da aposentadoria compulsória aos 75 anos. Isso será permitido para os funcionários em geral, caso não tenham completado o tempo mínimo de contribuição exigido para a aposentadoria. Esses funcionários poderão permanecer em serviço até que esse requisito seja atingido. Isso vai valer também para consórcios públicos e sociedades de economia mista. A proposta também permite que pesquisadores aposentados sejam recontratados para atuar em projetos de desenvolvimento científico, tecnológico ou de inovação. Eles poderão ser contratados, inclusive, pela instituição onde trabalharam até a aposentadoria. A condição para isso é que tenham o requisito de notória especialização, necessário para que sejam contratados diretamente sem licitação. Autor da proposta, o deputado Luiz Carlos Rauli, do Podemos, do Paraná, disse que apresentou o projeto a pedido de pesquisadores da Embrapa. Ele disse que qualquer país do mundo tem interesse em manter seus cientistas na ativa.
4: O ser humano do século XXI está vivendo até 100 anos, alguns até 105, até 110. Um pesquisador se leva no mínimo 30 anos para que ele tenha densidade total do conhecimento científico, tecnológico. Qualquer país do mundo iria olhar com carinho e atenção para não deixar os seus cientistas serem expulsos do trabalho de pesquisa.
3: O projeto recebeu parecer favorável da relatora, deputada Bia Kicis, do PL do Distrito Federal.
5: Realmente, nós não podemos abrir mão de cabeças brilhantes, de profissionais que, por décadas, desenvolvem projetos, cientistas renomados que trabalham pelo nosso país.
3: O projeto que autoriza pesquisadores e empregados de empresas públicas a permanecerem trabalhando mesmo depois da aposentadoria compulsória aos 75 anos, seguiu para análise do Senado. Da Rádio Câmara de Brasília, Antônio Vital.
1: Ciência e tecnologia. Patrus Ananias, do PT Mineiro, propõe que a sociedade discuta o projeto que institui a Política Nacional de Minerais Críticos, aprovado na Câmara e em análise no Senado. O congressista defende a industrialização nacional com o objetivo de processar minerais como lítio, nióbio e terras raras em solo brasileiro.
2: Patrus Ananias entende que é preciso garantir o uso de recursos estratégicos para fortalecer a soberania e evitar a entrega do patrimônio nacional a interesses estrangeiros. Ele vê a exploração dessas riquezas vinculada à criação de postos de trabalho e ao fortalecimento da economia interna.
1: Célia Chacriabá, do PSOL de Minas Gerais, critica o texto da Política Nacional de Minerais Críticos e Estratégicos aprovado na Câmara. Ela afirma que a proposta não define com precisão o que são esses minerais, nem separa interesses econômicos da proteção à soberania nacional.
2: Célia Chacriabá defende uma política nacional para a exploração mineral com consulta pública prévia e informada à população indígena. A deputada alerta que a extração sem critérios ambientais ameaça territórios, adoece comunidades e amplia os riscos para os povos originários.
1: Na opinião de Inácio Arruda, do PCdoB do Ceará, o Congresso deve priorizar o debate sobre minerais estratégicos e tecnologia, em vez de discutir pautas secundárias. Ele acredita que o desenvolvimento do país passa pela capacidade própria de extração, processamento e industrialização dos recursos naturais.
2: Inácio Arruda também teme a entrega de minerais estratégicos a interesses estrangeiros sem geração de valor agregado no país. Para o deputado, investimentos em ciência, tecnologia e inovação fortalecem a soberania nacional e ampliam a participação da indústria brasileira no setor.
1: José Nelto, do União de Goiás, destaca que o Brasil vive uma disputa internacional em torno das chamadas terras raras. Por isso, o parlamentar reitera que os recursos minerais estratégicos devem permanecer sob o controle nacional.
2: Além disso, José Nelto critica a exploração mineral sem tributação adequada de outros metais associados ao níquel. Para o deputado, o Congresso deve impedir qualquer forma de entrega dos recursos naturais brasileiros a interesses estrangeiros.
1: Turismo. A Câmara aprovou a criação de uma rota turística religiosa na região do Cariri, no Ceará. A repórter Daniela Lessa tem mais informações sobre o lugar.
6: A Câmara dos Deputados aprovou o projeto que cria a Rota Turística Religiosa do Cariri, reunindo municípios do Ceará conhecidos pelas tradições religiosas e pelo turismo de peregrinação. O projeto foi apresentado pelo deputado Yuri do Paredão, do MDB do Ceará, para fortalecer o turismo religioso, valorizar o patrimônio cultural da região e estimular a economia local. Entre os principais pontos da rota estão monumentos e espaços religiosos já conhecidos pelos visitantes, como a estátua de Padre Cícero, em Juazeiro do Norte, a estátua de Nossa Senhora de Fátima, no Crato, a estátua de Santo Antônio, em Barbalha, e a estátua da Menina Benigna, em Santana do Cariri. Relatora da proposta, a deputada Renilce Nicodemos, do MDB do Pará, argumentou que a criação da rota ajuda a divulgar os atrativos religiosos e culturais do Cariri e pode ampliar o número de turistas e a geração de empregos na região, pontos que também foram defendidos pelo deputado Helder Salomão, do PT do Espírito Santo.
7: E conciliar o turismo religioso com o desenvolvimento econômico sustentável, isso é também muito fundamental, com a geração de emprego, renda e oportunidades, é, de fato, de se louvar uma iniciativa como essa.
6: O texto prevê que o governo federal poderá apoiar ações de melhoria da infraestrutura turística, da sinalização e da acessibilidade, além de iniciativas de qualificação profissional e atendimento aos visitantes. Ao defender a aprovação do texto, o deputado Chico Alencar, do PSOL do Rio de Janeiro, comentou a beleza da expressão religiosa do Cariri.
8: Nós somos sequiosos de explicação das nossas origens e desejosos de infinitude. E eu, como filho de piauiense, tive a honra já e o privilégio de conhecer Juazeiro do Norte, Crato, Barbalha, Santana do Cariri, com as suas santidades e devoções muito bonitas, muito piedosas e dignas de uma rota turística religiosa.
6: O projeto que cria a Rota Turística Religiosa do Cariri, no Ceará, seguiu para análise no Senado. Da Rádio Câmara de Brasília, Daniele Lessa.
1: Desenvolvimento Regional.
2: Átila Lins, do PSD, destaca a visita a municípios do interior do Amazonas, onde participou de inaugurações e anunciou obras nas áreas de saúde, assistência social, esporte e infraestrutura. Segundo o deputado, as ações contemplam cidades como Lábrea, Tefé e Jutaí.
1: Ele também participou da posse do novo governador do Amazonas, Roberto Cidade, e do vice-governador Serafim Correia, após a renúncia dos antigos ocupantes dos cargos. Átila Lins destaca que a eleição realizada pela Assembleia Legislativa representa um momento inédito na política estadual.
2: Educação. Sônia Guajajara, do PSOL de São Paulo, celebra a aprovação no Senado de proposta que cria a primeira Universidade Federal Indígena, com sede em Brasília, mas com polos distribuídos em diversas regiões.
1: Sônia Guajajara registra que a Universidade Federal Indígena nasce de debates realizados nos territórios com a participação de professores, estudantes, educadores e do Congresso Nacional. Ela ressalta ainda a importância da instituição para valorizar os saberes dos povos originários.
2: Hildo Rocha, do MDB do Maranhão, lamenta ataque ocorrido no início do mês em uma instituição de ensino de Rio Branco, no Acre, onde um adolescente matou duas servidoras que tentavam desarmá-lo. Ele defende a aplicação efetiva da lei anti-bullying como forma de prevenção a episódios de violência.
9: Hildo Rocha também cobra do Ministério Público, das prefeituras e das comunidades escolares medidas contra o bullying no ambiente escolar. Ele afirma que diretores e profissionais da educação devem receber treinamento